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primeira mulher a chegar ao número 1 no Reino Unido com uma música inteiramente escrita por ela. Falamos, claro, de Wuthering Heights, que escreveu com apenas 18 anos. Não deixou ninguém indiferente e acabou por influenciar artistas como Björk ou Tori Amos. 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

0: Olá, bom dia, 7 da manhã, manhã de quinta-feira, com as manhãs da M80, está em boas mãos, pelo menos nós acreditamos nisso, portanto é manter-se aí desse lado connosco até bem pertinho das 11. Arrancamos a emissão de resto, como sempre, pelas notícias. Bom dia, Mónica Baltazar, e continua por dominar o incêndio em Valpaços.
1: Bom dia. O incêndio que começou terça-feira em Valpaços e atingiu ontem o concelho de Mirandela causou danos em pelo menos 21 casas, 8 de primeira ou segunda habitação. Fez 5 feridos, segundo a Autoridade Nacional de Emergência e Proteção Civil. 3 bombeiros e um militar da GNR sofreram ferimentos ligeiros, assim como um civil. Estão a combater o incêndio mais de 850 operacionais. Chegou o dia da sobrecarga do planeta. A humanidade esgota hoje os recursos disponíveis para este ano. Tem agora de acionar o cartão de crédito ambiental, recursos que só deviam ser utilizados a partir do próximo ano. Suzana Fonseca, da Associação Ambientalista Zero, diz que nos últimos anos tem havido uma pressão constante sobre o planeta.
2: Ano após ano nós estamos a colocar uma pressão maior sobre o ambiente para conseguir fornecer-nos daquilo que nós necessitamos e ao mesmo tempo manter o equilíbrio, não é? Pronto. E, portanto, é preocupante porque acaba por haver um certo impacto cumulativo de vários anos seguidos, várias décadas, podemos dizer, em que estamos a colocar pressão sobre o planeta. E desse ponto de vista, de facto, não temos conseguido atrasar o assinar o cartão de crédito de forma significativa.
1: O planeta entra hoje em déficit ecológico e começa a usar o cartão de crédito ambiental. No Brasil, ventos de mais de 100 km por hora fizeram ontem pelo menos 5 mortos, além de derrocadas e interrupções nos transportes públicos em São Paulo e no Rio de Janeiro. Os ventos fortes provocaram ainda cortes de energia. O Benfica tenta hoje reverter a derrota da semana passada para a Liga Europa. Recebe o St. Gallen da Suíça com desvantagem de um golo, Paulo Rico.
3: Ao segundo jogo oficial da época, encontro decisivo para o Benfica. Depois da derrota na Suíça por 2-1, a equipa portuguesa tem de dar a cambalhota no marcador para continuar a sonhar com o apuramento para a fase de Liga da Liga Europa. Já sabe que se seguir em frente vai defrontar o Hearts da Escócia na terceira pré-eliminatória. O jogo de hoje pode ser o primeiro oficial do reforço Duran, numa altura em que os mundialistas já estão também disponíveis. O luxemburguês Leandro Barreiro pode ser a grande novidade do 11 de Marco Silva, frente ao St. Gallen com uma baixa de peso. O guarda-redes Atizigi, habitualmente titular, está de fora por lesão.
1: O jogo na Luz começa às 8 da noite, a terceira pré-eliminatória está marcada para a próxima quinta-feira.
0: Mónica Baltazar, daqui a meia hora voltamos a falar. A minha pergunta para já, para ti, por acaso fazes anos hoje?
1: Não.
0: Ok, está tudo certo. Daqui por menos de 10 minutos vamos explicar o porquê desta pergunta. Mónica, okay. até daqui já. A meia hora. Tempo e trânsito para conferir daqui a nada.
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0: Agora são 7h07, fazemos a nossa primeira ronda pelo trânsito, que na M80 é uma oferta ao Automóvel Clube de Portugal. Cláudia Capela,
32: olá,
0: bom dia.
32: Muito bom dia.
0: Como é que está, Cláudia? Cláudia está bem?
32: Estou bem. O trânsito está a aumentar de intensidade, okay, okay. E há já informação de uma ocorrência em Penafiel, é verdade, a indicação de um atropelamento na Estrada Nacional 106, é na zona de Oldrões, entre as termas e o acesso à zona de Range e Penafiel, circulo com precaução. Nas ligações à cidade do Porto, principais acessos, por enquanto, só ainda abrandamento, a final da A3, saídas para o Porto, também na chegada à zona de Francos, Boa Vista, na VCI Rápida, Freixo e em Gaia, já um aumento de intensidade na entrada na A1 a partir da A44, em Coimbrões, e depois na aproximação ao tabuleiro da Rábida. Para Lisboa, o mesmo cenário, a Almada, portagens da ponte 25 de Abril em direção a Lisboa, no IC19, também abrandamento que é Luz em direção à reta dos comandos da Amadora, na calçada de Carris ou de Velas Lumiar, intensidade na chegada ao Norte de Sacavém, ainda sem paragens na Autoestrada do Norte, o mesmo na A5 e, por enquanto, mais trânsito Benfica Aeroporto, chegada ao Campo Grande na segunda circular, ainda também sem demora. Troca de informações, linha grátis da M80 disponível, 820-2010.
0: 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Cláudia Capela, eu estava aqui a pensar, por acaso tu fazes anos hoje?
32: Não.
0: Ok,
32: não,
0: ok. Não, eu sei que é estranho, já perguntei à Mónica, perguntei-te agora a ti também. Então, pronto, está tudo bem,
32: Estás a deixar toda a gente curiosa.
0: É para isso que me pagam. Já voltamos a falar, Cláudia. Até já.
29: Misterioso.
0: Ora bem, Ana Moreira, e tu, contas, meu bem,
29: em relação a São Pedro.
0: Olá,
29: bom dia,
0: colega.
29: Bom dia.
0: Oi.
29: Esta que vos fala está fresca, fresca como uma folha de alface.
0: Mas daquelas que já estou ratada.
29: Já está assim ratado no canto, porque era meia-noite e estava-me a deitar.
0: Muito bem.
29: Mas por acaso até acordei bem disposta. Sim. Não acordei com aquela dor de ai, queria ter dormido. Portanto,
0: e mal-humorada e antipática, não, como sempre, não é?
29: Não, isso então, já é o apanage.
0: Claro. Chega sempre aqui com uma cara com...
29: de trombas, podes dizer.
0: Eu ia dizer trombilo, porque é muito mais fofo. Mas sim.
29: Então, vamos lá espreitar o tempo que esta quinta-feira tem nota de. Descida da temperatura, exceto no Algarve. Portanto, quem está de férias no Algarve, a última coisa que quer é não apanhar calorzinho. Em princípio, as coisas ainda estão bem por lá. Vamos começar então. Viana do Castelo e Porto voltam a ser as cidades mais fresquinhas esta semana, com 23 graus de máxima. Ponta Delgada 24, Aveiro e Leiria 25, Sines, Sagres e Ponta Delgada 26, Braga 27, Coimbra 28, Vila Real e Lisboa 29, Viseu e Faro vão chegar aos 30, Guarda, Santarém e Setúbal aos 31, Porto Alegre 33, Bragança 34, Castelo Branco 35, Évora e Beja serão os pontos mais quentes com 36 graus.
0: Olá, Ana, bom dia. E bom dia também para si. São agora 7 horas e 10 minutos. Eu não pergunto à Ana se a Ana faz anos hoje, porque eu, em relação a ti, tenho a certeza absoluta que é o grande 4 de fevereiro. De resto,
29: o grande 4.
0: Este país para quase de fevereiro por causa do aniversário da Ana. Mas só é para checar, não faz anos hoje, certo?
29: Não, e é por causa dos preparativos do aniversário de Cristiano Ronaldo, que é sempre no dia seguinte. Ora, é por isso que as pessoas sabem.
0: Está. Mas tenho a certeza que hoje é um dia especial aqui para a mãe Ana Moreira.
29: É, um dia. O meu neném faz 10 anos!
0: Já faz 10 anos, o que repito?
29: O meu Vicente faz 10 anos. Ontem queria ficar acordado até à meia-noite, ou seja, eu cheguei do AGA School Jazz e disse, já para a cama! Pá. Que amanhã tens programação, não sei aonde. E ele, eu queria ficar acordado para a meia-noite.
0: Pô. Qual é o plano das festas para hoje?
29: Está nas mãos dele. Ele quer ir na mesma para o campo de férias, que é o Epicot, onde ele está a aprender a programar. E está a durar. E depois ele é que sabe onde é que vamos almoçar e onde é que vamos durante a tarde. O que eu sei é que, pronto, vamos ver o jogo do Benfica, porque ele é apaixonado pelo Benfica, então vamos ver o jogo.
0: Coitada da criança.
29: E faz parte da festa ele estar lá. Não podia, só faz sentido.
0: Portanto, parabéns ao Super Vicente Moreira Lamy. Aqui o pequenino da Ana Moreira. Cruza o aniversário 30 de julho com uma quantidade de gente famosa.
29: Houve
0: e
29: muita
0: importante.
29: Gente combinou. É verdade.
0: Sim. E nesta primeira hora do nosso programa vamos falar sobre muitos aniversariantes. Começamos logo por um dos maiores da música portuguesa, que faz hoje, precisamente, anos, o pai do rock português, o grande Rui Veloso, a fazer aos 68 anos. E por isso não poderíamos começar de uma outra forma que senão com grande Rui Veloso. E prepare-se, porque a seguir, uma das maiores de sempre, que teve um grande comeback também. Mas para já, Rui Veloso, não há estrelas no céu nas manhãs, é muito tempo. Parabéns, grande Rui.
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0: nunca será uma música qualquer, nunca será um cantor qualquer, muito pelo contrário, grande Rui Veloso, nosso património do país e do mundo também, e do mundo da música, há que estimar e de que maneira. Faz hoje 68 anos, de resto, este 30 de julho, que dia incrível de gente conhecida a fazer, gente conhecida e importante a fazer anos, 30 de julho então, para já, e bom dia, só agora chegou às manhãs, não é? 80, nós dizemos mais quem faz anos hoje, Vicente Moreira, filho da Ana Moreira, portanto neste grande 30 de julho, e a quantidade de gente que hoje ainda vamos pôr no ar e a tocar, que também faz anos, mas já lá vamos, para já, vamos incluir na nossa conversa, obviamente, não é? Diga-nos uma coisa, faz anos hoje, para já, parabéns.
1: Okay? Sim.
0: Só naquela.
2: Começar só a cabeça, assim. divide a data com grandes nomes.
0: Já percebeu?
2: Das várias áreas.
0: Portanto, aqui o Vicente Moreira, grande, grande radialista, obviamente, tem na veia, a ter na veia rádio, obviamente, também com o Rui Veloso. E, portanto, se hoje faz anos, diga-nos como é que vai ser o seu dia e, se quiser, quantos faz, ok? Como é que vai ser esse dia, para onde é que vai andar, com quem é que vai andar, nós queremos saber. Pode ser através do 910, 25, 80, 81. Portanto, Rui Veloso hoje com 68 e quem faz mais anos hoje, Ana?
2: A enorme Kate Bush faz também, pertinho, 67 anos. O Paulo disse bem há bocadinho, ela já era enorme na sua, sim, sim, na sua altura, mas...
0: É um grande comeback.
2: Stranger Things foi buscar um êxito que trouxe Kate Bush para uma nova geração e agora a minha sobrinha, a Mercedes, conhece a discografia,
0: sim, sim,
2: toda.
0: Sim, sim, sim, sim.
2: Um bocado a boleia do Stranger Things e eu acho inacreditável como um talento como a Kate Bush chega a uma altura em que a música é mais, vá, como se diz, pastilha elástica, é muito rápida.
0: Sim, é mais efêmera.
2: Né? É diferente. Sim. E a Kate Bush tem assim um lado muito diferente, alternativo, e os miúdos gostarem disso, acho que é muito bom para a música e para a cabeça deles também.
0: Mesmo, mesmo. Portanto, temos um Rui Veloso a fazer anos, temos a Kate Bush a fazer anos e claro que vamos ouvir agora o Running Up That Hill e já a seguir um dos principais atores de Hollywood que pôs um planeta inteiro a ver televisão e a ver filmes no cinema. A verdade é esta. Já vamos falar, já lhe vamos dizer quem é, mas para já isto é perfeito, perfeito para começar o dia aqui nas manhãs da 80. Parabéns então também a Kate Bush,
2: Running Up That Hill. Nosso ouvinte, como toda a gente sabe.
0: Óbvio, Ana Moreira.

0: 7 horas 22 minutos, manhãs 10:80, bom dia, manhãs 10:80, hoje só com gente a fazer anos. Kate Bush, 67, Rui Veloso, 68. Já vamos olhar para a frente para ver mais quem faz anos hoje. E claro, também o grande Vicente Moreira, filho da Ana Moreira, a fazer anos hoje. Os super 10 anos.
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0: Há pouco a Ana estava a dizer que a Kate Bush é ouvinte da M80 e de facto o nosso ouvinte Tiago a comprovar que a Kate Bush é ouvinte da M80. Há pouco desafiámos também o desafio: faz anos hoje, como é que vai ser o seu dia? Para onde é que vai andar? O que é que vai fazer? Vai trazer aqui uma fatia de bolo para as manhãs da M80?
2: Bom dia, Paulo, bom dia, Ana, António Chambelo. Eu sou também um pai orgulhoso. E a minha filha também faz anos. Agora ela, esta hora, penso que não esteja a ouvir, com muita pena a minha, mas pronto. Não sei se isto sairá ou se não, mas queria desejar, do fundo do coração, já às 7h17, uns parabéns grandes do pai, que só vai vê-la logo à noite, eventualmente.
0: Eventualmente.
3: É
0: grande, grande, um grande abraço,
3: assim,
0: António. Muita força nisso.
4: Dia 80, bom dia, Ana e Paulo.
3: Olá.
4: Parabéns à Ana e ao seu Vicente.
3: Obrigada.
4: Hoje o meu Dinis não é famoso.
3: Tem o meu, querida.
4: Mas é o meu Dinis. Faz anos. 9 anos.
0: 9 anos.
3: Sim.
5: A idade da minha filha, mais vezes.
4: É um pestinha, como todas as crianças na idade deles, não é?
3: É.
4: Beijinhos para todos. Parabéns, Vicente.
3: Obrigada, querida. Parabéns, Dinis. E não,
0: não é
3: conhecido.
0: Famoso. Não, não é Vibe, VIP, olha agora, está o
3: Super Dinis.
0: Está o Dom Dinis, não é? O lavrador.
3: Super.
0: Não é? Nossa.
3: E diga lá, não adora ser mãe de um rapazola? Estava a dizer em off há bocadinho à nossa Camila, eu adoro ser mãe de um rapazola.
0: Ora
3: adoro,
0: bem,
3: adoro.
0: Vamos lá aqui fazer uma conta. Portanto, já o Vicente Moreira, tivemos aqui então o Rui Veloso, ele ouve também a Kate Bush.
3: O Dinis.
0: E quem é? O grande Dinis.
3: O grande Dinis. Eu não apanhei o nome da filha do ouvinte.
0: Eu também não, mas é a filha do nosso ouvinte, António Chambelo.
6: I'll be back.
0: E ele voltou, de facto, e voltou com tudo. O ano depois de 91 nunca mais foi o mesmo, de facto, o primeiro grande filme de ficção científica. Atenção. Exterminador Implacável 2.
3: Ainda há pouco tempo vi na internet que... olha, pronto. Agora esqueci.
0: Eu junto, colega. Continua a ser o filme de ficção científica que mais, que na altura, mais rentável foi no cinema. E de resto foi o filme nesse ano que faturou mais nas bilheteiras. Atriz. Linda Hamilton.
3: Obrigada.
0: Nada, estou
3: então,
0: cá sempre pronto
3: Linda
0: para ti.
3: Hamilton
0: Robert
3: foi
0: Patrick.
3: Foi presa. E o Edward Furlong.
0: Ora, esta vez, como tu sabes.
3: Que sei, mas apagou-se-me. Então, ela foi presa por tentar mexer com data centers da AI. Vejam bem.
0: Isto há não sei quantos anos.
3: Vejam bem para onde é que isto está a ir.
0: Quem é que faz anos hoje então? Arnold Schwarzenegger faz 78. O homem que de resto vem da Áustria para o mundo a provar que era muito mais do que apenas músculos. Não
3: muito
0: sei se sabia.
3: Até que
0: mais.
3: Se tornou até governador nos Estados Unidos, contra tudo e contra todos. E é muito verbal, enquanto republicano, em relação aos feitos de Trump.
0: Claro, e vende ferramenta no Lidl, como se não houvesse mais algo que lembraste.
3: Como toda a gente sabe.
0: Curiosidade acerca de Exterminador Implacável 2. Já não sei bem se foi o 2, foi um, mas um
3: eu
0: homem.
3: O 2 eu sei quase de cor.
0: Não, eu também. Mas a quantidade de falas que ele tem, sabes quantas foram? 58 falas que ele teve. Foi num dos dois filmes. Portanto, apesar de fazer o papel principal, e ele não estava no primeiro destinado a fazer o papel principal, mas James Cameron olhou para ele: não, tu não vais fazer de Kyle Reese, vais fazer de Terminator.
3: E ficou para sempre. Ele
0: um
3: e aquele
0: Terminator.
3: Olhinho vermelho.
0: É pá. Aquela sequência que até dá cabo de mim, em que o John vai na mota, vai para lá, o Arlan vai no motão, é, não é?
3: É.
0: Chega-se à ponta, olha para a ponta e pensa: como é que eu vou saltar isto?
3: Mas no cinema tudo é possível.
0: O homem salta-me para cima de um autocarro, de um camião. Estrega, é incrível.
3: E bem, muito bem feitinho para a altura.
0: Estás a brincar, maravilhosamente bem feito para a altura. E a verdade é que o que é que estava a acompanhar também essa sequência musical? Lá bem, ao fundo.
3: Uma das melhores de sempre.
0: É pá, isto é qualquer coisa. Portanto, da banda sonora original do filme Exterminador Implacável 2, parabéns a Arnold Schwarzenegger, You Could Be Mine, assim só para começar bem o dia, grande Guns N' Roses. A tocar agora, nas manhãs da M80. Bom dia.
3: Vamos ser felizes.
0: Vamos ser felizes, vamos lá então.
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0: continua a ser uma grande música que não toca hoje, por acaso. Faz parte da banda sonora original do filme Exterminador Implacável 2. E quem é que faz anos hoje também? Grande Arnold Schwarzenegger, que cruza um aniversário com Vicente Moreira, filho da Ana Moreira. Kate Bush também faz anos hoje.
1: E o grande.
0: Sim, sim, o Dinis, o nosso ouvinte Dinis. António Chambel, a filha do nosso ouvinte António Chambel. E também o grande Rui Veloso. Daqui a pouco vamos olhar para mais efemérides em relação ao dia de hoje. Mas já lá vamos, até porque primeiro há que atualizar o tempo, trânsito e as notícias. Até já a seguir. E agora também, claro, com a Mónica Baltazar. Mónica, para já o destaque vai para os telemóveis, que vão passar a ser proibidos nas escolas até ao 9º ano. Boa notícia! Lamento, sei que não estou aqui para dar notícias e tenho que ser imparcial, mas boa notícia! Não digo mais nada, enquanto pai de duas crianças pequenas. Pronto.
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2: E proteção civil. Três bombeiros e um militar da GNR sofreram ferimentos ligeiros, assim como um civil. Estão a combater o incêndio. Mais de 800 operacionais. Mais de 50 concelhos do interior de 8 distritos de Portugal estão hoje com risco máximo de incêndio, num dia em que se espera uma descida da temperatura. Em perigo muito elevado estão também dezenas de concelhos dos distritos de Viana do Castelo, Braga, Leiria, Aveiro, Porto e Faro.
3: Achas que me manifestei muito aqui no lançamento do teu noticiário? Mas é uma coisa que mexe muito comigo, para telemóveis e crianças. Telemóveis e crianças, ali com menos de 15, 16 anos. Too soon. Lá está, e a menos em que seja casos em que sejam mesmo precisos. Bom, Mónica, meia hora e voltamos a falar, se ainda quiseres voltar.
4: Ela volta.
3: Espetáculo. Ora bem, Cláudia Capela, e o trânsito como é que está?
5: Já está a ficar um pouco mais acumulado no IC19, em direção a Lisboa, entre Terceira, Queluz e também na chegada ao nó de Pinamanique, para a ponte 25 de Abril, ainda imediações do primeiro viaduto do Feijó, acesso de Almada para a Praça das Portagens, isto na ligação da A2, trânsito lento um pouco antes do nó do Prior Velho, a Encarnação, saída para o aeroporto na segunda circular, e no lado inverso, abrandamento a seguir ao viaduto Eixo Norte-Sul em direção ao Campo Grande. Está também a ficar mais intenso em Telheiras, no Eixo Norte-Sul em direção a Sete Rios, na subida da Calçada de Carris e na ligação da A8 para o Túnel do Grilo, em direção à Acril. Intensidade ainda sem paragens na Autoestrada do Norte, em direção ao Nó de Sacavém, e também intensidade, sobretudo entre a zona do Nó do Estádio Nacional e Linda a Velha, na Autoestrada de Cascais e na chegada ao viaduto Duarte Pacheco. Zona Centro, Castelo Branco, antes da saída para o Fratel, Vila Velha de Roda, na A23, há aí informação de acidente. É no sentido sul-norte, Abrantes, Castelo Branco, via direita está aí ocupada. Na cidade do Porto, para já, sem informação de trânsito muito acumulado, embora já com alguma resistência, principalmente no acesso à A3, entre a A4, a ligação ao Hospital de São João e via de cintura interna, com trânsito acumulado no sentido da Rábida Freixo, Boa Vista Francos, também intensidade para a ponta Rábida na Afurada, no acesso à cidade do Porto, através da Avenida AEP, Matosinhos Porto, e na Via Norte, entre a zona da A4 e o acesso à circunvalação para a via de cintura interna, começa a intensificar-se e começa também já a apresentar alguma resistência. Troca de informações disponível à linha grátis 800-2020. E um grande beijinho para a Ana e para o seu Vicente, que hoje faz anos.
6: Não, obrigada, meu.
5: Ainda
6: amor.
5: Ontem nasceu, não é?
6: É verdade, é verdade.
3: Cláudia, se quiseres dar aqui o beijinho a outro pequenino, é o Arnold Schwarzenegger.
6: É.
3: também é teu, Cláudia. Aliás, é todos nós.
5: O amigo Arnaldo, não é?
6: Muito bem.
5: Até já.
3: Até já. Cláudio gosta de chega, larga e vai-se embora. Lá está. Para sempre, de resto, Arnold Schwarzenegger também, o Conan. Bom, mas já vamos falar sobre Conan, o Bárbaro, e sobre afins. O comando e tantos. Ana Moreira, o tempo hoje.
6: Hoje vamos começar então pelas temperaturas que de norte para sul muda muito. Quer dizer, por acaso até nem é tanto norte para sul, é mais de litoral para o interior, mas já lá vamos. Então, Viana do Castelo e Porto, 23 graus de máxima. Ponta Delgada, 24, Aveiro e Leiria 25, Sines, Sagres e Ponta Delgada 26, Braga 27, Coimbra 28, Vila Real e Lisboa 29, Viseu e Faro 30, depois Guarda, Santarém, Setúbal na base já dos 31, Porto Alegre 33, Bragança, que ontem estava com 38 graus, hoje já desceu um bocadinho, vai parar aos 34, ainda assim para trás os montes é muito alto. Castelo Branco, também no interior, tem estado bastante quente e assim se manterá, vai chegar aos 35 graus, Évora e Beja, também sabemos que o Alentejo é pródigo nestas temperaturas, a 36 graus de máxima.
7: No ar,
6: isso vai estar pouco nublado.
3: Ok. Peço desculpa por ter atropelado a namorada, mas está tudo bem. Ora bem, caminho das 8 da manhã, bom dia, 30 de julho, dia de anos de Rui Veloso, Kate Bush, também Arnold Schwarzenegger, quem já obviamente temos os parabéns, e também o filho da Ana Moreira. Há pouco estávamos aqui a falar em off sobre Arnold Schwarzenegger e a quantidade de filmes que este ator,
6: muitos,
3: e governador
6: muitos.
3: E político, no fundo, já nos pôs a ver, não é?
6: Eu não estou preparada para o perder, eu não o quero, mas é

0: É daqueles nomes que uma pessoa não está preparada, faz parte da nossa vida desde que nascemos quase, e os filmes eram uns atrás dos outros, daqueles que nós íamos alugar e muitas vezes não podíamos alugar porque alguém já o tinha levado para casa.
1: Sim. Ou porque ainda não tínhamos idade, no caso, para... Eu vi o Conan da Barbarian, eu devia ter para aí 2 ou 3 anos.
0: Eu
1: não tinha
0: novo.
1: Idade para ver isto.
0: Porque o meu irmão era 6 anos mais velho, então eu vi isto tudo e nós tínhamos uma parabólica lá em Viena. Não era eu, era o vizinho do lado. E toda a gente... toda a gente também apanhava. E davam estes filmes todos num canal que se chamava na altura, que era britânico, que era o Premier.
1: Okay.
0: Então nós gravávamos em VHS os filmes e víamos sem legendas, sem nada.
2: Pirata!
0: Super pirata.
2: Éramos todos que eu era igual.
0: Pioneiro na pirataria.
1: Eu tinha as cassetes lá na cómoda todas. E depois metíamos o autocolante para escrever o título do filme que lá
0: então,
1: estava.
0: O Conan, esse não é o meu favorito, eu gosto do outro.
1: Qual?
0: Aquele no gelo.
1: Ah, já sei.
0: Que não podem pôr. Vou dizer, é o que é. Um corno.
1: Eu sei.
0: Um corno todo ele decorado, não podia ir para uma estátua porque ia dar vida e depois o mundo ia acabar.
1: E fora de brincadeiras, foi com o Conan que muitos de nós petizes vimos uma primeira cena caliente, porque há uma cena super caliente em Conan. Não sei, se calhar já não te lembras, mas se fores pesquisar Conan erótico, vais ver que te aparece. Ora bem, já a seguir, claro que vamos continuar a receber aqui as suas mensagens. O que é que foi? Conan de erótico.
0: Conan erótico.
1: Conan erótico.
0: Para bem, tudo para o telemóvel.
1: Pesquisa Conan erótico.
0: Hoje o desafio é chegar ao trabalho. Olha o que eu ouvi, não é muito.
1: Conan erótico.
0: Está aqui no telemóvel.
1: Portanto, hoje aqui a nossa primeira hora de programa dedicada a efemérides e aniversários. Se hoje faz anos, queremos que nos diga, através do 910-25-80-81, parabéns a si, obviamente.
0: Se não estivermos a esquecer de algum filme do Arnold Schwarzenegger agora à cabeça.
1: Então vamos fazer assim, já a seguir trazemos a lista de filmes completa de Arnold Schwarzenegger de cabeça, sem ir à cábula. É fácil, fácil.
0: Mas eu já tenho dados.
1: E vamos fazer um contra o outro. Eu digo um, tu dizes outro.
0: Mas
1: assim, sem rede de filmes. Fácil.
0: A ver quem é. Está bem.
1: Bom, relacionado também com efemérides musicais, quem é que andava também em alta em 1999, precisamente no dia 30 de julho? Precisamente New Radicals. Esta música, fui ver, tocava em tudo o que era rádio.
0: Bonovox disse que gostaria de ter sido ele a escrever esta música.
1: Isto é tão giro.
0: Ou foi The Edge, não interessa, um deles.
1: Há de ser um dos membros dos e tu assim não ficas comprometida. New Radicals nas manhãs de M80. Bom dia, boa quinta-feira. Nós sabemos, está quase de férias. E se hoje for o seu dia, parabéns!

0: 6 minutinhos agora das 8 da manhã. Bom dia com as manhãs da 80. 30 de julho, atenção, que isto nunca mais vai ser a mesma coisa. Nunca vais. Isto não é um dia qualquer. 30 de julho, olha, ouça só quem é que faz anos. Vicente Moreira, faz hoje 10 anos. Moreira, sim.
1: Moreira lá, amigo, coitadinho.
0: O grande filho da Ana Moreira, o querido Vicente, faz hoje 10 anos. Grande Rui Veloso a fazer 68. Kate Bush a fazer 67. E também Arnold Schwarzenegger, que de resto tem servido aqui de conversa para nós aqui nas manhãs da 80, a fazer hoje também 78 anos.
2: Bom dia! Ora bem, se há coisa que eu nunca esperei ouvir, foi a palavra Conan e erótico na mesma frase. Já estamos a aprender qualquer coisa.
0: Ora, aí está.
2: Bom dia a todos.
0: Nada, porque eu há pouco disse que no filme Conan há uma parte que é assim mais...
1: Quando era miúda.
0: Que era assim,
1: é
0: uma
1: Conan,
0: parte, havia lá uma parte mais assim erótica e eu sugeri à Ana Moreira que fosse procurar no YouTube Conan erótica, ela ia logo perceber qual é que é...
1: O teor
0: da cena. Bom, eu vi aquilo demasiado cedo, conforme dá para perceber. Eu e a Ana temos agora um desafio, vai haver aqui uma battle a propósito da quantidade de filmes que Arnold Schwarzenegger fez. Eu e a Ana vamos fazer uma battle sem qualquer tipo de rede. Não há cábulas nem batota.
1: Não, já, tia. Também.
0: Tudo dito. Portanto, a ver quem é que consegue dizer mais. O último ganho, Last Man Standing wins, ok? Ana, começas tu ou começo eu?
1: Começo eu.
0: Então vai.
1: Last Action Hero.
0: Ah, eu estava com essa.
1: O último não sei o que foi lá.
0: O último grande herói. Sim, sim. Então vá.
1: Last Action Hero.
0: Conan.
1: Terminator 1.
0: Predador, estás aí muito depressa, estás aí muito. Vai por ordem cronológica.
1: Então, Terminador.
0: Vai como tu quiseres, vá. Pronto, eu não me meto.
1: Já disse um.
0: Já?
1: Tu disseste
0: o Predador,
1: eu digo Terminator 2.
0: Ok. Comando.
1: Oh.
0: Eu não sei. Esta Ana tinha este guardado para ela.
1: Sei esse filme de cor.
0: Ok.
1: Twins. Gêmeos.
0: Grande filme, pá.
1: Total. Olha, acho que deve haver malta a querer participar.
0: Total Recall.
1: Conan The Destroyer, que é o que eu também sei de cor, é o segundo, é o tal do corvo.
0: Okay. Inferno Vermelho.
1: Lembra-te? Olha, mais recente, Os Mercenários.
0: Ah, bandido!
1: Que não vi!
0: Mercenários 2.
1: Um polícia no jardim escola.
0: Mercenário 3.
1: Até quando é que isso vai?
0: Vai até ao 6. Portanto, estou a gastar.
1: Era bom que ele tivesse participado no Fast and Furious. Tínhamos até ao 40.
0: Estou aqui aflitinho. Não podes dizer Mercenários, esses são meus.
1: Não, acabaram-se os Mercenários, pelo amor da santa.
0: Ok, deixa eu ver o que é que chegou, a sugestão que chegou aqui.
3: Bom dia, M80. Será que sou o único que me lembro do Comando?
1: Não, claro.
3: O Comando também era um belo filme de Schwarzenegger.
1: Não.
3: Na minha opinião, claro.
1: Uma
3: boa quinta-feira para todos.
0: Obrigado.
1: Ainda há bocado mostrei a música do fim do okay. Comando. Opa.
0: Olha, vou pegar na tua palavra. O fim dos dias. Lembras-te que era aquele que ele teve que lutar contra Satanás no fim do filme?
1: Ele contra o capeta. Opa, mais.
0: Vá?
1: Já dissemos. O polícia na.
0: Júnior.
1: Aí o Júnior!
0: Também não lembrei, tive aqui cábulas.
1: Ah, não, fui depois.
0: Sim.
1: Porque ele chamava-se Júnior também, acho eu, no Twins.
0: Ora, está.
1: O Danny DeVito.
0: A quantidade de filmes porque este homem já fez, pá, incrível.
1: É pá, mas nós estamos a esquecer
0: de
1: uma montanha. Sabes
0: certeza.
1: Que é uma montanha?
0: Olha,
1: pronto, está a explodir o nosso WhatsApp.
0: Eu vou ver o que é que está a passar aqui no WhatsApp. Vamos lá ver.
4: Bom dia, 80. Assim até vale a pena acordar cedo. Grande da malha.
1: Olha,
4: Pedro de Odivela.
0: Já percebi, estava sem rede, voltou a ficar rede.
1: Exatamente.
0: Chegou agora a mensagem.
1: Mas olha, lembro-me de um com a Jamie Lee Curtis.
0: Claro.
1: Como é que se chama?
0: A Verdade da Mentira.
1: Verdade da Mentira. Que em inglês era True Lies, não era?
0: Exatamente. Deixa eu ver o que chegou aqui mais.
3: M80. Outro grande filme dele, Os Gêmeos,
1: claro.
3: Danny DeVito e Schwarzenegger.
1: Sim.
3: Top.
1: Isso. Também conheço bem, também sei quase as falas. Mas nós estamos. Já dissemos.
0: O Predador, já dissemos
1: Conan
0: também. Conan 1. Mercenários 5, pronto, se quiseres. Não, esta já pusemos no ar, deixa eu ver o que chegou aqui.
5: Bom dia, e aposto que vocês não se lembram do primeiro filme dele. É o Hércules em Nova York. Muito, muito antigo. Muito mal. Imaginem Arnold Schwarzenegger andar numa carroça no meio de Nova York. Magnífico.
0: Consigo imaginar.
1: Não,
0: consigo
1: e com
0: imaginar.
1: Aqueles músculos todos,
0: claro,
1: não é?
0: Claro. Então, atenção, o Exterminador agora, os últimos em que ele entra também faz de máquina velha. Não, já não viste esse?
1: Faz de máquina velha.
0: Pronto, faz de robô velhote, pronto.
1: Fiquem com esta frase, ok? É como a máquina de lavar lá de casa, que já está assim perra. Exato. É o Arnold Schwarzenegger.
0: Trocas-lhe o tambor, fica como novo. De facto, parabéns, então, um dos maiores da história do cinema. Grande Schwarzenegger a fazer anos. Uma também das maiores dunas do GNR nas manhãs da M80. Bom dia, uma excelente quinta-feira. Dunas.

0: Bem-vindos agora das 8 da manhã. Bom dia com as manhãs da 80. Quantidade de gente famosa que faz anos hoje. Filho da Ana Moreira, logo à cabeça. Vicente Moreira, então, tem de ser. Não é famoso, não é falado na rádio. Tu é famoso. Pronto.
1: Opa, coitadinho, não queria nada que ele fosse. Acho que é uma vida escrava, não é?
0: 10 anos de Vicente Moreira. 68 para Rui Veloso, 67 para Kate Bush, 78 para Arnold Schwarzenegger. E temos estado a falar aqui da quantidade de filmes que Arnold Schwarzenegger fez, que nos marcou e muito
1: uma geração
0: o nosso
1: inteira.
0: Crescimento. Ana Moreira tem uma bela história para contar daqui a pouco com Linda Hamilton, claro, obviamente o filme Exterminador Implacável. Há pouco fizemos uma guerra de eu e a Ana Moreira sobre filmes de Schwarzenegger.
1: Cada um dizia um à vez, não é?
0: O nosso Alexandre Silva completou aqui a nossa battle com um grande filme de Schwarzenegger, que são curtas, mas são filmes.
1: Sim.
0: Schwarzenegger Parkside.
1: Ah!
0: Epá, o homem até tem jeito de fazer isso. Curtas,
1: eu,
0: porém,
1: não, eu
0: boas.
1: Não sei fazer nada de
0: bricolagem
1: e coisas do género. Pois eu sempre que vejo o homem
0: dá
1: a
0: vontade,
1: vender um berbequim,
0: dá vontade.
1: Dá-me vontade a correr para o Lidl para comprar um berbequim. Dois
0: olha,
1: até.
0: A ferramenta é boa.
1: Muita boa a ferramenta.
0: Não é com E que se escreve.
1: Toda a gente sabe o que é que lá.
0: Ferramenta. É assim que se diz. Daqui a pouco. Roy Orbison para ouvir com Oh Pretty Woman e mais histórias de Ana Moreira aqui à porta da rádio com Linda Hamilton.
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7: 3 minutos agora das 8 da manhã, aniversário de Arnold Schwarzenegger hoje, faz 78 anos. E Ana Moreira, pelos vistos, tens uma belíssima história com Linda Hamilton, de resto protagonista, obviamente, do Exterminador Implacável 2, aqui à porta, Linda Hamilton à porta da rádio.
8: Já não me lembro em que ano é que foi, mas já foi, mais de 10, certamente. Eu vou ali para a porta, conversar com uma amiga que estava a fumar um cigarrinho, e estava lá uma senhora estrangeira, que eu reparei que ela falava inglês, e tinha... Eu tinha uns óculos que não eram aqueles de aviador, senão teria sido mais fácil. Okay. Gente, eu não a reconheci logo. Okay. Não a reconheci logo.
7: Shame.
8: Completamente. E depois começamos a conversar, porque eu vejo uma pessoa assim de outro país e começo logo a meter conversa, né? E ela até me perguntou: ah, onde é que eu posso comer qualquer coisa? E eu expliquei: amiga, sobe aqui, viras aqui à direita, comes na boa, nana. Ela foi-se embora e de repente a minha colega assim: sabes que tu estiveste na conversa com a Linda Hamilton? E eu: tive o quê? E de repente, sabem aquelas... parece que um realizador toma conta da vossa cabeça e de repente aparece-me outra vez a cara dela com quem eu tinha estado a falar e eu... Claro que eu estive a falar com a Linda Hamilton e não tirei uma fotografia com ela.
7: Linda Hamilton é uma das maiores, pá, e tu fazes isso, não mereces o ar que respiras.
8: Não mereço mesmo, mas é assim, também estas coisas agora dos telemóveis, há fotografias para a posteridade, está na minha cabeça.
7: Também é verdade, também é verdade.
8: Aquele momento de intimidade que eu tive tocado lá com a Linda Hamilton.
7: Uma intimidade que a mandaste embora.
8: Não, eu falei banalidades. Em vez de ser, eu gosto muito do seu trabalho, não sei o quê.
7: Conversa
8: eu...
7: de chacha.
8: É.
7: Espetáculo. Está bem. É com isto que eu trabalho. Roy Orbison, Oh Pretty Woman, agora nas manhãs da M80. Este é Richard Gere e Julie Roberts, claro, Pretty Woman.

0: São 8:02, é a altura de atualizar as notícias. Mónica Baltazar, os telemóveis vão passar a ser proibidos nas escolas até ao 9º ano.
1: Do uso de telemóveis nas escolas vai ser alargado até o 9º ano letivo, já no próximo ano, no 9º ano de escolaridade até o próximo ano letivo. A medida vai ser aprovada hoje em Conselho de Ministros. Foi avançada pelo Ministro da Educação, Fernando Alexandre, em declarações à Agência Lusa.
2: Esta medida vem na sequência das medidas que tomamos desde 2024, em que determinamos fizemos a recomendação para a proibição no primeiro e no segundo ciclo, que teve uma grande receptividade das escolas. Em 52% das escolas foi também proibido o telemóvel no terceiro ciclo, por iniciativa dos diretores, muitas vezes precisamente para garantir que nas escolas onde o segundo ciclo convivia com o terceiro ciclo, todos os alunos estavam nas mesmas condições.
1: É uma medida que abrange atualmente os alunos do primeiro ao quinto ano, vai ser aplicada até o 9º ano, mantém-se as exceções, como situações de saúde devidamente comprovadas. Quase 800 operacionais continuam a combater o incêndio que começou terça-feira em Valpaços, atingiu também o concelho de Mirandela. As chamas provocaram ontem danos em pelo menos 21 casas, 8 de primeira ou segunda habitação, 5 pessoas ficaram feridas. Com a chegada do mês de agosto, chegamos também à época crítica do aumento de abandono de animais. Julho e agosto são os meses em que há mais abandonos. O Major João Gaspar da GNR, ouvido pelo jornalista Paulo Rico, lembra que há alternativas.
3: Atendendo que o período de verão corresponde tradicionalmente à época do ano em que se verifica o maior número de casos de abandono de animais de companhia, verificamos que os cães e os gatos são de facto as espécies mais afetadas por este fenómeno e que os meses de julho e de agosto concentram o maior número de ocorrências. De facto, do abandono durante este período nunca pode ser uma solução e que existem efetivamente alternativas seguras, como os alojamentos próprios ou apoio familiar.
1: Só nos últimos 2 anos, mais de 2.400 animais foram abandonados, 28 pessoas foram detidas. O Benfica tenta hoje reverter a derrota da semana passada para a Liga Europa, recebe o St. Gallen da Suíça, com uma desvantagem de um golo, Paulo Rico.
4: Ao segundo jogo oficial da época, encontro decisivo para o Benfica. Depois da derrota na Suíça por 2-1, a equipa portuguesa tem de dar a cambalhota no marcador para continuar a sonhar com o apuramento para a fase de Liga da Liga Europa. Já sabe que, se seguir em frente, vai defrontar o Hearts da Escócia na terceira pré-eliminatória. O jogo de hoje pode ser o primeiro oficial do reforço Duran, numa altura em que os mundialistas já estão também disponíveis. O luxemburguês Leandro Barreiro pode ser a grande novidade do 11 de Marco Silva, frente a um St. Gallen com uma baixa de peso. O guarda-redes Ati Zigi, habitualmente titular, está de fora por lesão.
1: O jogo é na Luz, começa às 8 da noite.
0: Mónica, meia hora e voltamos a falar até já. Agora são 8:05, daqui a pouco fazemos uma nova ronda pelo tempo e pelo trânsito. E atenção que sai esta de trás para a frente, já a caminho.
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4: Agora são 8 horas e 9 minutos, fazemos aqui uma passagem pelo trânsito, que na M80 é uma oferta Automóvel Clube de Portugal. E Cláudia Capela, como é que estamos?
5: Complicam-se as ligações a Sacavém, é um acidente final da A1, início da segunda circular, muito perto da saída para o Prior Velho, no sentido Sacavém-Benfica, com a ocupação das duas vias mais à esquerda, já a deixar o trânsito muito condicionado. Conto com fila logo a seguir ao acesso de São João da Talha, na Autoestrada do Norte. Portanto, acesso a Sacavém com dificuldades. Atenção também à descida de Camarate na Cril, após o túnel do Grilo, em direção precisamente a esse local. É a situação mais complicada, embora nos últimos minutos tenha ficado resolvido um incidente no tabuleiro da ponte 25 de Abril, de Almada para Lisboa, deixou o trânsito também um pouco mais lento. Neste momento são as ligações ao tabuleiro, acesso às portagens, com trânsito acumulado na A2, a partir dos viadutos do Feijó. Abrandamento reta dos comandos da Amadora a partir de Queluz no IC19, mais difícil depois entre Alfragide e Pinamanique. Segunda circular em direção às Calvanas, acesso ao aeroporto, mas no sentido Benfica-Sacavém, com o trânsito lento a seguir ao viaduto do Eixo Norte-Sul, e na zona de Telheiras, no acesso a Sete Rios Laranjeiras, no Eixo Norte-Sul, no sentido Camarate para a ponte 25 de Abril. A norte, agora também problemas na entrada na cidade do Porto, a partir de Gaia, já fila muito perto do nó de Coimbrões na A1, e é assim até ao início da via de cintura interna Campo Alegre, uma colisão em via esquerda a deixar o trânsito mais demorado. No acesso da A20 para a Ponte do Freixo, ainda sem dificuldades, mas depois na PCI começa a ficar compacto entre Bonjó e principalmente o Estádio do Dragão em direção à A3, já com o trânsito lento na A3 a partir da A4 e acidente entre Braga e Ponte de Lima, também na A3 no sentido Porto Valença. Trânsito lento ao quilómetro 68. Mais informações, 820-23.
4: E já voltamos a olhar para o trânsito. Até já, Cláudia. 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Ana, como é que vai estar hoje?
6: Não? Hoje o céu vai estar pouco nublado, com algumas nuvens, sim. Tem acontecido nos últimos dias no litoral norte e centro. Há também a registar uma pequena descida da temperatura, exceto no Algarve. Ou seja, aquelas temperaturas altas no interior estão a baixar, mas também não é aquela descida que nos põe vá menos alerta. Ainda assim é uma descida e é bom. Viana do Castelo e Porto, 23 graus. Ponta Delgada, 24. Aveiro e Leiria, 25. Sines, Sagres e Ponta Delgada vão chegar aos 26. Braga, 27. Coimbra, 28. Vila Real e Lisboa, 29 de máxima. Viseu e Faro, 30. Guarda, Santarém e Setúbal, 31. Porto Alegre, 33. Bragança, 34. Castelo Branco, 35 graus. Évora e Beja vão chegar aos 36.
4: E de repente são 8 horas 12 minutos e de repente estamos a 4 minutos de uma nova edição de Saí Esta de Trás para a Frente. Como é que te sentes hoje em relação à música que está virada ao contrário, Ana?
6: Eu tenho até tenho estado numa vaga até bastante positiva. Tenho acertado.
4: Achas?
6: Acho. Estou a começar a pegar-lhe o jeito.
4: Estás?
6: Acho eu. Ou achas que é confiança a mais?
4: Não, eu gosto de ir assim, confiançuda, glosa. Gosto de ir assim.
6: Não, eu há bocado, eu lembro-me quando era o Espanha, tu achavas que era difícil, eu limpei aquilo.
4: Acho que limpaste. Então vá, já a seguir vamos perceber se esta vaga de Ana Moreira se continua ou não, ou se acaba já a seguir. Já a seguir aqui aos Bee Gees com a Yuna Again nas manhãs da M80.

0: Bom dia, país. Que tal? Tudo em alta? Com as manhãs da M80? Sim, espetáculo. Uma boa viagem de segunda a sexta-feira, por volta desta hora. O que é que acontece? O seu jogo preferido. Vamos ver.
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0: Se nunca jogou, está tudo bem. Jogue connosco hoje, que seja a sua primeira vez, e está tudo bem à mesma. Então, isto, como é que isto funciona? Está aqui uma música virada ao contrário. Cabe-lhe assim identificar quem é que... Tentar identificar quem é que canta. E também a música pode ser um cantor, pode ser uma cantora, um projeto, uma banda, só instrumental, pode dar-se o caso. A dificuldade vai variando de dia para dia, umas vezes aumenta, umas vezes diminui, e jogamos em vários momentos. Este é o primeiro em que nós apresentamos a música. Eu sei qual é a música, a colega Ana não sabe qual é a música. Ana,
2: pois
0: estás
2: não.
0: Preparada?
2: Estou, eu ando numa maré de descoberta rápida e eficaz.
0: Ok, então vamos lá ver se essa maré se estende até ao dia de hoje. Estás bem?
2: Espreguicei-me.
0: Alguma coisa?
2: Faça o obséquio de colocar novamente.
0: Então.
2: Nada.
0: Deu ar. Ah, está, aí está. A velha Ana, como
2: está
0: eu gosto. A velha Ana está de volta e como eu gosto.
2: Perdidinha.
0: Então vamos lá, 910, 25, 80, 81. Será que conseguiu perceber qual é a música de hoje, a sonoridade? Em 910, 25, 80, 81.
2: Certeza que sim, menos eu. Até o Gomo já acertou nesta altura.
0: Feeling, quando o Gomo é bom, é fixe. Feeling Alive, nas manhãs, tem 80.

0: 8 horas 21 minutos, manhãs de M80. Olá, bom dia. Uma continuação de uma boa viagem ao som aqui das músicas da sua vida e ao som do Seiesta de trás para a frente, que de resto acontece sempre todos os dias depois das 8h10. Uma música virada ao contrário. Quem canta e que música é, cabe-lhe a si identificar. Sendo que a música de hoje é esta aqui. Ana Moreira, alguma coisa?
1: Homem.
0: Chamaste? Chamaste-me?
1: Voz masculina.
0: Chamaste?
1: Anda lá, põe outra vez.
0: Não posso pôr outra vez.
1: Anda lá. Mais um bocadinho, Paulo, não sejas assim. Vais de férias, pelo amor de Deus. Mostra o teu lado bom às pessoas.
0: Queres que eu mostre?
1: Mostra que tu tens dentro de ti uma célula caridosa. Isto, mas... Anda lá, e o que é que a malta está a dizer?
2: Bom dia, Paulo e Ana, daqui fala a Carla, o Vasco, a Maria e o Vicente. Então, nós achamos hoje que a música possam ser os Red Hot Chili Peppers com o Scar Tissue. É o nosso palpite. Um beijinho e um bom dia.
0: Obrigado, querida.
1: Olá, família. Eu vou atrás.
0: Ok, então vamos fazer assim. Tenho aqui uma quantidade muito grande, uma vez mais, de palpites. De resto, obrigado a todos aqueles que há anos e anos jogam connosco o Seiesta de trás para a frente diariamente. Portanto,
1: mas
0: Carla,
1: era a base do ódio que te
0: sim,
1: segue.
0: Sim, já percebi.
3: Olá, bom dia.
0: Olá, Marta.
3: Olá, Marta, do Porto.
1: Olá.
3: Isto é muito vago, mas eu pareceu-me ser o Fly On My Zephyr dos Red Hot Chili Peppers. Beijinhos, fiquem bem.
1: Então, vamos fechar nos Red Hot Chili Peppers.
4: Bom dia,
1: Moisés.
4: Bom dia, Paulo, Ana. É Paulo, talvez mesmo desejando que voltasse a velha Ana e para que ninguém adivinhasse.
1: É, não é?
4: Pois hoje não faço a mínima ideia.
1: Obrigada,
4: estamos juntos. Mas, obviamente, deixo-vos um abraço aqui de Portimão.
0: Obrigado.
1: Beijinho para Portimão.
5: Muitos bons dias, diretamente do berço.
1: Guimarães!
5: Da nação. Epá, não faço ideia qual é a música.
1: Pois.
5: Mas deu-me ali uns toques de Eddie Vedder. Não sei.
1: Nah.
5: São palpites. Pá, 2 dias até às férias, bora!
0: Bora, puxa!
1: Que exagero.
0: Percebeu-se que há aqui alguém a precisar de férias, não é, Vitor?
1: Espera aí, põe lá.
0: Põe. Não, peraí.
1: Tira as pussycatons, ela pode esperar.
0: Calma, eu vou explicar o que é que eu fiz. Eu fiz pausa e, portanto, a música vai continuar exatamente no sentido que eu fiz pausa. Mas a Ana disse: põe. A Ana Moreira disse: põe, já sabes o que vem, não sabes, Ana?
6: Põe!
1: Eu já quase que consigo fazer lip

0: Música Dolls, Doncha, nas manhãs de M80, de longe a música da sua vida. Ana Moreira, há pouco ficaste, querias dizer coisas ao país acerca do Seesta de trás para a frente? Já tens assim alguma...
1: Não, eu já me
0: alguma
1: calma.
0: Linha? Ok, ainda bem, gosto de ter calma.
1: Red Hot Chili Peppers, eu vou dar a mão.
0: Ok, então música, agora vou deixar passar a correr 2 ou 3 segundos. Portanto, quem canta, que música é? Estamos praticamente a encerrar o Seesta de trás para a frente. Vanessa, por quem sois?
2: Bom dia, Ana, Paulo, aquele. Bom dia, meus queridos. Eu tenho a sensação que estou a ouvir a Ana há 24 horas, porque ontem, por esta hora, eu estava a ouvi-la. Ao final do dia, às 8h30, eu estava a ouvi-la.
1: Peço desculpa por isso.
2: E hoje estou a ouvi-la novamente.
1: Oh, querida, peço imensa desculpa.
0: Sim, acho
2: muito bem,
0: Ana.
2: Vamos aqui de hoje.
1: Ela até suspirou, ok?
2: Parece a Frey, How to Save a Life.
1: Não.
2: Não tenho muita certeza, porque é um microsegundo, mas deixo aqui a minha participação. Um beijinho enorme para os dois. Ana, força.
1: Boa, obrigada, querida.
0: Olha
1: que pode ser.
0: Isso é uma gavota quando está com fome. Aquelas do Nemo, sabem? Mine.
3: Epá, eu não faço a mínima ideia qual é que é a música e nem sei como é que vocês conseguem acertar nestas coisas, sinceramente. Mas vocês são a melhor rádio do mundo, pá. Obrigada por existirem. E obrigado pela minha companhia e para me lembrarem a minha adolescência. Obrigada. Um abraço para todos. A música, pá, olha, que seja uma música boa, tá bom. Ó, força.
0: Obrigado.
1: Não é aquele que tem dois pássaros tatuados no ombro?
0: Não sei quem é esse, mas...
1: Aquele jovem muito bonito. Aquele cantor bonito.
0: É o que tu quiseres neste momento. Então vá, vamos lá encerrar.
1: Every morning, eu dormi muito pouco, eu estou muito cansada, não me estou a lembrar do nome dele. Tem dois pássaros tatuados nos ombros.
4: Bom dia, Paulo,
1: giro.
4: Bom dia, Ana. Parece-me ser Sugar Ray.
1: Isso, obrigado.
4: Com música Someday. Beijinhos.
1: É o senhor dos pássaros.
0: É o dos pássaros. Será que pode ser o Hitchcock? Vamos lá então. Mas
1: eu não ouvi isto há tanto tempo.
0: Isto é playlist da minha viagem para o Algarve. Sempre, todos os anos. Esta está lá. Someday, Sugar Ray, nas manhãs da M80. Longe a música da sua vida.

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3: As de 50 conselhos do interior de 8 distritos de Portugal estão hoje com risco máximo de incêndio, num dia em que é esperada uma descida da temperatura. Em perigo muito elevado estão também dezenas de concelhos dos distritos de Viana do Castelo, Braga, Leiria, Aveiro, Porto e Faro. A proibição do uso de telemóveis nas escolas vai ser alargada até ao 9º ano, já no próximo ano letivo, uma medida que vai ser aprovada hoje em Conselho de Ministros. Uma informação avançada pelo Ministro da Educação, Fernando Alexandre, em declarações à Agência Lusa.
4: Esta medida vem na sequência das medidas que tomamos desde 2024, em que determinamos fizemos a recomendação para a proibição no primeiro e no segundo ciclo, que teve uma grande receptividade das escolas. Em 52% das escolas foi também proibido o telemóvel no terceiro ciclo, por iniciativa dos diretores, muitas vezes precisamente para garantir que nas escolas onde o segundo ciclo convivia com o terceiro ciclo, todos os alunos já estavam nas mesmas condições.
3: A medida que atualmente abrange os alunos do primeiro ao quinto ano vai passar assim a aplicar-se até ao 9º ano de escolaridade. Mantém-se exceções como situações de saúde devidamente comprovadas.
5: Uma hora e meia hora voltamos a falar. Até já. Agora avançamos para o trânsito. Cláudia Capela, precisamos de ti. Queremos saber como é que está o trânsito a esta hora, aliás. Estradas a evitar também. Se puderes avançar, obviamente. Se não, já voltamos a falar contigo. Parece-me que a Cláudia Capela eventualmente não poderá agora, mas já cá voltamos. Ana, o tempo como é que vai estar?
6: Vamos às temperaturas. É por aí que começamos, para saber o que é que vai vestir. Se leva casaquinho ou não em Viana do Castelo e no Porto. Eu recomendo sim, porque 23 graus de máxima não é aquela coisa muito, muito quentinha. Ponta Delgada 24, Aveiro e Leiria 25, Sines, Sagres e Ponta Delgada 26, Braga 27, Coimbra 28, Vila Real e Lisboa vão chegar aos 29 graus, Viseu e Faro aos 30, Guarda, Santarém e Setúbal 31, Porto Alegre 33, Bragança 34, Castelo Branco 35, Évora e Beja vão chegar aos 36 graus, serão as cidades mais quentes. O céu vai estar em geral pouco nublado, com algumas nuvenzinhas a chatear a malta no litoral norte e centro, mas nada de espetacular. No que falei das temperaturas, nota-se já uma ligeira descida da temperatura, mas o Algarve está como ontem, mantém-se ali nos 30, impecável.
5: Já agora os nossos ouvintes que já estão a fazer praia no Algarve, se eventualmente nos quiserem dizer como é que está o areal e a água ali na zona da Praia Verde, Praia Sim. de Altura, digam-nos.
6: Se há algas ou não, é isso que nós queremos saber.
5: Pronto, no fundo é isso, precisamos saber, já que aqui estamos na rádio, também que sirva para alguma coisa, obviamente. Ora bem, Cláudia Capela, o trânsito como é que está? Estradas a evitar por estas horas?
7: Estava a telefone com um colega da Luz ao Ponto para perceber se existia alguma ocorrência. Esteve, de facto, uma viatura imobilizada no início do tabuleiro de Lisboa para Almada. A situação já foi resolvida, mas o trânsito ficou ali mais acumulado, final da Avenida da Ponte. Muita atenção. Uma outra viatura também já esteve imobilizada, mas já deixou o local no sentido inverso, junto ao Pilar 4. O trânsito já tem estado mais acumulado na A2, a partir da zona do segundo viaduto do Feijó e no acesso da Via Rápida da Caparica. Numa manhã complicada nos acessos a Sacavém, já aqui referido, devido ao acidente no início da segunda circular junto à saída para o Prior Velho, as duas vias mais à esquerda estão cortadas. Está a afetar bastante o trânsito na Autoestrada do Norte, logo a seguir ao acesso de São João da Talha, e por isso já mais automobilistas a optarem por fazer o acesso ao IC2 em Santa Iria, e há alguns abrandamentos até esta saída no sentido Alverca-Lisboa. Esta situação na segunda circular também afeta mais o acesso da Cril na descida de Camarate para o Nó de Sacavém. Atenção no acesso do eixo norte-sul, entrada na Cril em direção a Sacavém, está agora aí um pesado imobilizado e está a ocupar parte da via direita. E acidente no IC19, em que a Luz de Baixo, via direita, no sentido Sintra-Lisboa, a dificultar o trânsito a partir de Terceira. Zona centro, acidente na Anadia, mal aposta, na Nacional, no IC2, no trânsito no local está condicionado. E nos acessos ao Porto, pior, há um para a ponte da Rábida e via de cintura interna. Até há poucos instantes ainda em resolução, acidente em via esquerda na zona do Campo Alegre, a afetar o trânsito a partir de Coimbrões. Já há mais trânsito na A20 para a Ponte do Freixo ao longo da via de cintura interna. E atenção à ligação entre Braga e Ponte de Lima na A3.

0: Acidente em via esquerda, também com berma ocupada, só se passa pela via direita. É numa zona de curva, é ao quilómetro 68, no sentido Porto-Valença.
1: E, Cláudia, daqui a meia hora voltamos a falar. Até já. Somos nós, sim senhor, agora às 22 minutos das 9 da manhã. Bom dia, daqui a pouco vai-se juntar a nós Susana Romana, em modo macaquinhos no sótão, que de resto pode ouvir sempre, claro, no Rail e todos os dias, quando sempre, ali pertinho das 9 da manhã. Ana Moreira, estás preparada para irmos todos agora até ao cinema?
2: Vamos, desde manhã que estamos a falar de cinema.
1: Muito bem. Estás preparada para ver um marshmallow gigante a partir da tua vida andar pelas ruas?
2: Tenho uma boina.
1: Tem boina, vem marshmallow de marinheiro gigante.
2: E que quando explode vai gosma branca para todo lado.
1: Enche a cidade de gosma. Estás pronta para abrir a porta do teu frigorífico e ver os ovos a estralarem e a saltarem?
2: Como é que ela dizia o bicho? Ela dizia, era, como é que se chamavam os bichos? Eu dormi muito pouco. É só isto que eu tenho a dizer.
1: Eu acho que se...
2: My name is não sei quê.
1: Ah, já sei.
2: Não era cool, mas é parecido.
1: Cruel. Acho que era cruel. É capaz, mas se és fantasma, está tudo bem. Acho que passa. Vamos lá, da banda sonora original do filme Ghostbusters, Ray Parker Jr., Ghostbusters nas manhãs da M80.

0: quem é que nós chamávamos todos, de facto, Ray Parker Jr. Chamávamos os Ghostbusters nas manhãs de M80. Bom dia, antes de lançarmos esta música estávamos a falar do filme. Recuperámos a cena em que aparecia aquele boneco verde, fantasma verde na biblioteca. Falámos também da cena dos ovos a estrelar no frigorífico.
1: Falamos,
0: a namorar não
1: sim.
0: se lembrava. E bem, dos como é que a Sigourney Weaver chamava aos maus. Mas os nossos ouvintes nunca nos deixam ficar na mão.
2: Oh, Ana, bom dia. É Gozer.
1: Os Gozer, sim.
0: Gozer.
1: Mas há um momento em que
0: vilão.
1: Ela está deitada na cama e o Bill Murray está com ela e estão a discutir. Ele não está a perceber o que é que se está a passar com ela, porque ela está possuída, não é? E ela depois diz com uma voz estranha o nome dela. E não é esse, é outra coisa. Mas pronto, não adianta.
0: Está tudo bem.
1: E relembro todos que este Ghostbusters vem de onde? Vem da cabecinha de Dan Aykroyd, cuja família era muito disto dos fantasmas e do paranormal.
0: Exatamente,
1: então era algo com quem... ele nasceu nesse universo e daí a inspiração.
3: Human sacrifice, dogs and cats living together, mass hysteria.
4: Enough, I get the point.
0: Bem lembrada, namorada, uma das mais icónicas frases do filme.
1: É Zulu, está ali, um ouvinte escreveu.
0: Zulu, está feito.
1: Obrigada, my name is Zulu, exatamente. Muito obrigada.
0: Obrigado, Alexandre Bernardo. Chutes e pontapés, para ti, Maria.

0: 3 minutos das 9 da manhã. Bom dia com as manhãs da 80. Bom dia à Susana Romana também, que acaba de se juntar mesmo agora às manhãs.
1: Agora
0: da 80.
1: Sim. Agora sim.
0: Agora sim. Isto é um programa de rádio a sério agora. Agora sim.
1: Vocês lembram-se daquela fala? Acho que era no Roda da Sorte, que era agora sim, aparecem gajas boas.
2: Agora sim, aparecem.
1: Que era do Herman, eu acho que era, eu acho que era na Roda da Sorte, já não me lembro.
2: Hoje em dia não poderia ser feito.
1: Podia, as gajas podem continuar a ser boas e os gajos, e quem quiser ser bom é bom.
0: Também é por aí, pronto.
2: mas depois olha, havia uma mani. Segue.
0: Também. Susana Romano, o que vais fazer nos macaquinhos do sótão?
1: Vou falar de pipis.
2: Ai, que interessante.
0: Também não estava a ver isto a chegar.
2: Achas que ninguém.
1: Estive a dar a volta, mas já não vale a pena.
0: Bom, se calhar então vá.
2: Vamos limpar a antena, fazer
0: play então, se calhar.
1: É uma música sobre pipis a seguir.
0: Estou a brincar, não, longe disso. Não, longe.
1: É uma música sobre pipis, que música é que é?
0: Estamos
2: a falar das patinhas das galinhas.
0: Portanto, qual é que é a sequência disto? Portanto, à partida haverá nos macaquinhos do sótão pipis e. Epá, não.
1: Das meias altas, eu posso continuar.
0: Exatamente. E depois, Foo Fighters.
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8: Suzana, a verdadeira estrela desta
9: obviamente.
8: Desta
9: programa. Então, tipis, não é?
10: Bom, vamos
8: sim,
10: a isto.
8: Sim. Eu fiquei em silêncio, eu só queria que tu arrancasses com o tema.
9: Estarmos nus num local que não é a nossa casa é, na maioria das vezes, uma experiência que nos deixa desconfortáveis. Não é à toa que um dos temas mais recorrentes dos pesadelos é o quê? Estar em fresca pelota em público. É um tema recorrente. Uhum. Porque é uma coisa que nos deixa desconfortável. O nosso nalguedo não é domínio público. O Paulo Giste é que ele vai mostrar, mas para a maioria das pessoas o nalguedo é uma coisa para a privacidade dos nossos. Mas todas as mulheres têm uma exceção nisto da nudez. Uma exceção, pelo menos. Um sítio onde não só se despem todas, como colocam a genitália a 20 centímetros do focinho de uma desconhecida. Estou a falar das esteticistas que nos fazem a depilação.
11: Aí está.
9: Ora, para encetarmos este tema da intimidade algo forçada que temos com as esteticistas, e o Paulo está a dizer que não
8: estou
9: faz.
8: A ouvir,
9: o Paulo,
8: estou
9: não,
8: aí.
9: O Paulo faz depilação, que uma vez ligou para cá, um ouvinte. Estava confundido com o Pedro Fernandes da RFM, mas nós vamos para sempre isso, manter que o Paulo foi lá arrancar-se todo.
8: Parece-me que não ia à Almada de propósito fazer
9: não
8: a depilação completa.
9: Uma pessoa, e isto é um dos temas a que nós achamos, uma pessoa quando ganha uma relação tocato lá com a sua esteticista, segue-a para todo o lado. Podias ter feito
11: sim,
9: mesmo.
11: Porque não uma pessoa não vai não fazer vai aquelas posições à frente
9: com
11: qualquer.
9: Portanto, encetarmos.
8: Elas lançam os foguetes, apanham
11: fazemos
8: as canas,
11: tudo.
8: Fazem tudo.
11: Todo.
9: Ora, para encetarmos este tema de intimidade algo forçada que todas as mulheres têm com as suas esteticistas, precisamos de um momento para arranjar então uma palavra adequada para a genitália feminina, porque vamos falar dela e precisamos de uma palavra.
11: Ok.
9: E as que existem em circulação são ou demasiado técnicas,
11: uh-huh,
9: ou demasiado infantis, ou demasiado porcalhotas. São as três hipóteses que nós temos. E por isso, para efeitos de conforto de todos os utentes, durante os próximos 5 minutos, eu vou batizar todas as vaginas do país de Matilde.
11: E agora as Matildes vão ficar zangadas?
9: Não vão nada, porque Matilde é um nome bonito, é da moda, não envergonha ninguém, tem dignidade. É um nome mais digno do que Matilde, é um ótimo nome.
8: Eu vou só fazer aqui um asterisco, um pequeno parênteses. Todas as Matildes deste país que neste momento estejam a ouvir, o WhatsApp é o 910-25-80-81.
9: Desculpem lá,
8: é só dizer assim: olá, eu sou a Matilde. Sou, está
9: sim,
8: tudo bem.
9: Eu escolhi Matilde por ser um nome, porque é um nome digno,
8: nome.
9: E dois, é a vingança das Xanas. As Xanas, coitadas, passaram a vida inteira a ouvir o seu nome, barra alcunha, como sinónimo. Chegou a vez das Matildes.
8: Vamos ver quantas Matildes este país tem. Se calhar não há nenhuma Matilde disponível agora.
9: Ora, se normalmente nós resguardamos a nossa Matilde para uma franja muito seleta de população, quando vamos fazer depilação esquecemos isto tudo. Entramos sim, na salinha de uma desconhecida, às vezes sem janelas, às vezes é numa cave. Mas como cheira a incenso dos saldos da natura, nós tiramos as calças e colocamos na muito digna posição de frango assado moscavido. com a nossa Matilde tão exposta que dava para ver da lua.
8: Este acho que é capaz de ser das 300 mil edições que já fizeste, talvez a mais gráfica.
9: Não, eu estou a ser...
8: Não,
9: mas... atenção. A esteticista oscila então entre carícias em forma de palmadinhas, para a Matilde ficar confortável, quando a esteticista faz...
11: É, porque são truques.
9: Antes. São truques para adormecer a pele. Apenas para depois apanhar a Matilde à revelia com um caldeirão de magma terrestre, disfarçado de cera de chocolate, e lá vai ela. Há Matildes a dizerem coisas.
8: Algumas podem ser lidas, outras
9: também. Outras não, calculo. Eu vi-vos aí a puxar nada.
8: Seja melhor não ler. Tem que ver com o ângulo da posição de franguinho que.
9: Ah, ok. Já vou ver. Daqui eu não consigo ver, já vou ver. E nós, pessoas geralmente resguardadas, achamos que é normal estarmos ali com uma pessoa da qual geralmente nem sabemos o apelido.
11: Certo.
9: De quatro a ser besuntadas. E no final acontece o quê? Que é muito comum nas coisas esteticistas. Pagamos em cash. Esteticista paga sem dinheiro.
11: É
9: porque aquilo que teve ali a acontecer, nós não queremos provas. E normalmente elas dizem: não tenho multibanco, esperta. Não quero. É provas do que é que se passou ali naquela cave. Foi só entre nós. Por isso é que encontrar a esteticista da nossa vida é difícil. É verdade que geralmente temos uma à qual somos mais fiéis do que a nossa mãezinha. Por exemplo,
11: a minha era a Rita.
9: Sim. Uma pessoa quando muda de bairro é uma chatice. Tem que voltar à estaca zero. É como começar uma nova relação. Vais ter que saber tudo sobre mim agora.
11: Eu tinha uma mãe entre campos e tenho um beijinho muito grande à Rita. Tenho muitas saudades.
9: Rita,
8: prometo-te que eu estou a ouvir tudo aquilo que estás a dizer.
9: Mas está a acontecer uma festa ao teu lado.
8: Está aqui uma mensagem que me está a tirar de sério. Mas eu, pronto...
9: Que eu vou querer saber tudo. Não podes dizer no ar essa?
8: Vamos ouvir.
10: Então já lá vamos. Olá, M80. Eu sou a Suzy Cristi. Sou de Moscavide. E costumo queimar o pips.
9: Meu Deus! Ok. Queimar o pips. É uma expressão que eu não conhecia. É uma expressão que irei adotar. Para a vida. Para a vida de maneira geral. Vocês com medo que os ouvintes ficassem melindrados, como se os ouvintes não fossem 15 vezes piores do que nós os três todos juntos.
8: Colegas do coração, pensem comigo, o que é que faz uma querida ouvinte? Bom, vou mandar uma mensagem para aqueles três das manhãs, dá-me a dizer que eu queimo o pipo.
9: E nós apreciámos. Mas é que ainda bem que ela fez isso.
8: Sim. Grande muito beijinho, obrigado, é isso mesmo.
9: Grande beijinho,
8: e também
9: convém beijinho.
8: Falar das coisas sem ter qualquer tipo. Está bom para abordar
9: é
8: só uma depilação,
9: é o que
8: não é?
9: Exatamente. É o que acontece. Por isso é que, por causa desta confusão toda, nós temos geralmente, como eu dizia, uma esteticista ao qual somos mais fiéis que a nossa mãezinha, porque, por exemplo, se quiserem substituir a minha mãe, a senhora Dona Elina, por uma desconhecida da Rentela, eu fico triste, gosto da minha mãe, afeiçoei-me, mas eu habituo-me. Agora, substituir a minha Juliana, que priva com a Matilde desde 1870, que sabe tudo sobre ela, que a viu quando eu estava grávida e eu própria não a conseguia ver.
11: Exatamente.
9: Pá, não vou cortar relações.
11: Não. Ainda por cima, saber os ângulos todos.
9: Os ângulos. Sim,
8: vale a pena ouvir de novo.
9: Vale?
8: Não vale. Para isso é só ir ao Rail.
9: Eu agora quero ler as mensagens dos ouvintes, aquelas que tu ficaste roxo e não leste em voz alta.
11: É que para o Paulo ficar roxo, que medo.
8: Foo Fighters. Não foi assim tão mal. 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

0: São 9:02, altura para fazer a atualização das notícias. Mónica Baltazar, vamos ouvir uma reação à proibição dos telemóveis nas escolas até ao 9º ano.
1: O movimento Missão Escola Pública aplaude a proibição dos telemóveis nas escolas até ao 9º ano, uma medida que vai ser aprovada hoje em Conselho de Ministros. Ouvinte pela M80, Cristina Mota, do movimento, diz que, apesar da medida ser positiva, há uma preocupação.
2: É positivo existir uma preocupação no que diz respeito à utilização dos telemóveis, das redes sociais e tudo o que já tem vindo a ser indicado através de estudos que é prejudicial aos jovens e que está também a condicionar quer a sua aprendizagem, quer a sua socialização. Aquilo que nos preocupa efetivamente é que estas medidas não surjam em paralelo com outras questões, como, por exemplo, existe por parte do Ministério da Educação um aumentar da digitalização.
1: O Ministro da Educação anunciou que a proibição dos telemóveis vai ser alargada até o 9º ano de escolaridade.
3: Hoje o Conselho de Ministros vai aprovar uma alteração ao Estatuto do Aluno para a proibição do uso de telemóveis nas escolas para os alunos do 3º ciclo. Esta medida vem na sequência das medidas que tomamos desde 2024, em que determinamos fizemos a recomendação para a proibição no 1º e no 2º ciclo, que teve uma grande receptividade das escolas. Em 52% das escolas foi também proibido do telemóvel no 3º ciclo, por iniciativa dos diretores, muitas vezes precisamente para garantir que nas escolas onde o 2º ciclo convivia com o 3º ciclo, todos os alunos estavam nas mesmas condições.
1: Declarações do ministro Fernando Alexandre à agência Lusa. O incêndio que começou terça-feira em Valpaços e que alastrou ao Conselho de Mirandela tem 80% do perímetro dominado. As chamas provocaram ontem danos em pelo menos 21 casas, 8 de primeira e segunda habitação. 5 pessoas ficaram feridas. Combatem as chamas nesta altura. Mais de 700 operacionais apoiados por 2 meios aéreos. Com a chegada do mês de agosto, chegamos também à época crítica do aumento de abandono de animais. Julho e agosto são os meses em que há mais abandonos. O major João Gaspar da GNR, ouvido pelo jornalista Paulo Rico, lembra que há alternativas.
4: Atendendo que o período de verão corresponde tradicionalmente à época do ano em que se verifica o maior número de casos de abandono de animais de companhia, verificamos que os cães e os gatos são, de facto, as espécies mais afetadas por este fenómeno e que os meses de julho e de agosto concentram o maior número de ocorrências. De facto, do abandono durante este período nunca pode ser uma solução e que existem, efetivamente, alternativas seguras, como os alojamentos próprios ou apoio familiar.
1: Só nos últimos 2 anos, mais de 2.400 animais foram abandonados, 28 pessoas foram detidas.
0: Bom, ontem houve, é também aqui notícia, houve concerto de SZA Sisters no AGA School Jazz, claro, com a emissão de Ana Moreira e também Nelson Miguel a partir do AGA School Jazz. SZA Sisters que deram um belo espetáculo, segundo quem lá esteve, Ana Moreira,
5: é
0: certo?
5: É verdade.
0: E agora é a altura para ouvirmos como é que foi a reação de quem lá esteve.
5: Como é que o descreveria? Extraordinário e impactante. É a primeira vez que os vejo e é uma coisa completamente diferente daquilo que é um concerto normal. Muita cor, muita alegria, muita energia.
6: A energia dos SZA Sisters é incrível. Eu já fazia o quê? 15 anos que a gente não via eles, então agora vê-los novamente em Cascais está sendo incrível.
7: Começaram com o meu primeiro hit, que foi muito bom.
5: Uma interação muito engraçada com o público. Gosto. Muito giro, muito giro.
8: O que é que estou mais?
5: Eu não falo muito português. Tudo? SZA Sisters.
8: Muito fixe. É muito boa onda. É o que eu estava à espera. Muita cor, muito bom som.
5: Muito animado e divertido.
0: E de resto tinha sido o que eles tinham prometido. Já tínhamos ouvido várias declarações do vocalista. Portanto, amanhã, sexta-feira, haverá a nova edição da AGA School Jazz. Nova noite da AGA School Jazz. A última. Para o ano vai haver mais, já sabemos.
5: Ai, que emoção. E vai ser incrível.
0: Sim, sim, sim, sim. Agora são 9:06. Daqui a pouco seguimos para o tempo e para o trânsito.
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12: São 9 horas 11 minutos. Vamos fazer aqui uma nova ronda pelo trânsito. 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Cláudia Capela, avança se não estiveres no engarrafamento, claro.
13: E é bastante grande na zona de Lisboa, no IC19 de Lisboa para Sintra, que está mesmo a obrigar ao corte da circulação em Queluz de Baixo. É uma colisão com várias viaturas na zona de Queluz de Baixo. As vias estão interditas ao trânsito, muitos meios de socorro no local. O trânsito a ser desviado para a via coletora, que permite o acesso à Crele e a Massamá, mas muito complicado já, com a fila muito perto de Alfragide. Atenção a esta informação. Também muitas dificuldades no sentido inverso. Foram resolvidos dois acidentes nesta zona, na descida de Queluz. O trânsito até há poucos minutos esteve a circular apenas pela berma. Está acumulado a partir da zona de Paiões em direção a Lisboa. Numa manhã igualmente complicada na zona de Sacavém, junto à saída para o Prior Velho, no início da segunda circular, duas vias mais à esquerda ocupadas com um acidente a afetar os acessos. Na Cril, a fila já começa antes do túnel do Grilo e também no acesso do eixo norte-sul sem Camarate, e na autoestrada do norte a seguir ao nó de São João da Talha. Muito trânsito na saída para Santa Iria é alternativa, ligação ao IC2 também em direção a Sacavém, com informação de acidente no final da A33, antes do acesso à Via Rápida da Caparica. O trânsito tem estado também mais acumulado para a ponte 25 de Abril, fila nos viadutos do Feijó, na sequência de incêndio numa viatura já extinto, mas decorrem trabalhos de rescaldo na A8 a seguir ao nó da Crele, no sentido sul-norte, Lisboa-Torres Vedras. Ao quilómetro 10 permanece a via direita cortada e o trânsito está condicionado. Muita atenção a seguir às portagens a partir do nó da Crele, vai encontrar fila. Fila também para entrar na cidade do Porto a partir de Vila Nova de Gaia, devido ao acidente que se mantém em via esquerda, zona do Campo Alegre, a afetar o trânsito entre Santo Ovídio e o nó de Coimbrões. Mais informações, 800-2020.
12: Já voltamos a falar daqui a meia hora, mais coisa menos coisa. Até já, Cláudia. 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E hoje, calor extremo ou está ameno, entre aspas?
14: Está, é assim, extremo, okay. Em alguns pontos, eu acho que acima de 35 já podemos considerar bastante desagradável. Apesar de tudo, há uma pequena descida. descida da temperatura hoje. Por exemplo, ontem eram 38 graus em Bragança, hoje 34. Ainda assim, Castelo Branco já chega aos 35, Évora e Beja aos 36 graus, são aliás os dois pontos mais quentes em Portugal, mas há outras temperaturas mais amenas para quem marcou férias para alguns destes spots. Claro que se calhar a temperatura mais alta era melhor, mas ainda assim coisas podem ser feitas. Viana do Castelo e Porto, 23 graus de máxima, Ponta Delgada 24, Aveiro e Leiria 25, Sines, Sagres e Ponta Delgada 26, Braga 27, Coimbra 28, Vila Real e Lisboa 29, Viseu e Faro 30, Guarda, Santarém e Setúbal 31. Agora recordamos então, como já disse, Porto Alegre 33, Bragança 34, Castelo Branco 35, Évora e Beja 36. O céu vai estar em geral pouco nublado.
12: Somos nós e agora são 9 horas 14 minutos. Bom dia e obrigado por ter escolhido as manhãs da M80. Há pouco fizemos uns macaquinhos do sótão, Sona, para quem não pôde ouvir em direto na rádio, mas depois vai poder ouvir no rail, de certeza absoluta. Sobre o que falaste?
15: Eu falei sobre Matildes, falei sobre depilação e a relação estreita que uma mulher tem com a sua esteticista.
12: Muito bem, tivemos uma ouvinte muito divertida que enviou para cá uma mensagem, muito divertida, a propósito dessa ouvinte.
16: É pá, eu estava aqui no duche a ouvir os macaquinhos do sótão e nem ouvi direito o que é que o ouvinte disse. Podem repetir, por favor?
15: Podemos, então não podemos.
12: Oh,
14: quem pede, tem.
12: Quem
17: Olá, M80. Eu sou a Suzy Cristi, sou de Moscavide e costumo queimar o Pips.
14: Pronto.
15: Quem nunca queimou o Pips? Quem nunca queimou o Pips que atire o primeiro?
14: Quem nunca esteve numa esteticista e de repente... Ai, está muito quente!
15: Sim.
14: Normal.
15: Sim, sim.
12: Cera quente, não é?
14: Exatamente, sim, porque sim. É melhor para essas zonas.
15: O Paulo a fazer-se entendido, como se o Paulo não estivesse ali liso como uma lulinha.
14: Atenção,
12: estás
14: que...
12: Estás a falar do Paulo Fernandes ou do Paulo Rico?
15: Estava a falar do Paulo Fernandes. O Paulo...
14: E há ceras diferentes.
15: Paulo Rico
14: para...
15: é homem.
14: Para zonas do corpo.
12: Pois
14: pode ser uma cera
12: é?
14: Fina para a perna, depois para o Pips. Tem que ser uma cera mais consistente.
15: Mais grossa.
12: Não estava a ver essa a chegar também, Ana Moreira. Olha, Paulo Rico, bom dia, Paulo.
18: Bom dia.
12: Já se aprendeu qualquer coisa, estás a ver?
18: É verdade, eu estou sempre a aprender com vocês.
12: Olha, Paulo Rico, o que vais trazer?
18: E com os nossos ouvintes também.
12: Obviamente.
14: Sobretudo.
12: Se não linha de passo, o que vais fazer?
18: Vamos falar um bocadinho de alguns nomes que começam a chegar ao futebol português, alguns nomes curiosos.
15: Ai, chegou a altura do ano.
18: Não, é só okay, dois ou três para lançar o aperitivo. Vamos falar também de Vozinha e das promessas de Cocorelha como Mapaelha.
12: Epá, sim. Tenho
15: okay.
12: visto muitos vídeos de Cocorelha. Sim. Já lá vamos então à linha de passe. Para já, Strange Love, os Depeche Mode, nas manhãs da M80, de longe, a música da sua vida. Bom dia e umas boas férias, se for o seu caso.

0: 9 horas, 19 minutos, manhãs 10:80. Bom dia uma vez mais para ti também, Paulo Rico. Vamos a isto.
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0: Colega.
2: Bom dia. Deixa-me só perguntar à Ana Moreira se logo vai ao Estádio da Luz.
3: Vou com certeza. Vai, o aniversário, oficial, além de estar a trabalhar, o Vicente faz anos hoje e parte do aniversário dele é ir ao Estádio da Luz.
2: 10 anos, não é?
3: 10 aninhos.
2: Muito bem.
4: Parabéns, Vicente!
2: E vamos esperar que tanto o Benfica como o Braga sigam em frente nas competições europeias. Os jogos são às 8 da noite. Vamos falar um pouco de nomes. Eu sei que no final de agosto terá que ser por aqui, como é tradição já há vários anos, os nomes mais curiosos, mais cómicos.
4: E não queres dizer que tradição é que é em cima dessa tradição?
2: Sim, são os meus mamilos.
4: Eu pego sempre nos melhores dois nomes e batizo os mamilos, Paulo Rico. Não lembro quais é que foram já os nomes desta?
2: Eu acho que foi o Felicíssimo.
4: Sim.
0: Um era o Felicíssimo.
2: Um era o Felicíssimo, o outro mamilo já não me lembro.
4: Pois é.
2: Mas eu vou recordar.
3: Sim. Vai ser durante a noite, enquanto estiver a adormecer.
4: Ah, era o Runga!
2: Olha, para já, ainda faltam alguns nomes chegar ao futebol português, como é óbvio, mas para já das duas ou três assim que chegaram rapidamente, já tínhamos um sorriso no Famalicão. E não é que o Santa Clara contratou outro sorriso. Sorrisos nunca são demais, nem na vida, nem em Portugal.
0: Desde ontem que ele estava a preparar
2: não
0: este
2: estava, não,
0: para
2: foi há bocadinho. Okay. Este vem do Paranaense. O Nacional contratou um jogador chamado Wesley Gasolina. Já estou mesmo a ver quando marcar um golo. Este jogador, o preço está sempre a aumentar também. Em divisões mais secundárias.
3: Bem.
2: Em divisões mais secundárias chegou o Júlio Maconha.
3: Olha a fama que as pessoas têm.
2: É verdade. Vai chegar no ar. Maconha.
4: É uma lagarta das couves.
2: Vai jogar num clube da primeira divisão de Braga, a Oeste, ao Benfica, equipa feminina. Chegou uma jogadora nigeriana com um nome quase impronunciável. São muitas.
4: Consoantes?
2: São. É Janete. Lá está difícil.
4: Pronto.
2: Não, não. Depois é Ake, mas tudo com capas. Ake Koromovavai.
0: Nigeriana.
3: Mas boa tentativa.
2: Espero que nos relatos chamem Janete, porque se for o outro não vai ser muito difícil. Já agora o Benfica tem o Duran. Eu estou mesmo a ver os jornais quando ele fizer um bicho Duran.
3: Claro, save a prayer, vai ser logo a primeira. Claro,
2: olha, o filho do Aquá assinou pelo Alverca.
0: O Aquá!
2: Era do
0: Setúbal e depois foi do Sporting.
2: Não, foi do Benfica, o Aquá, o Angolano, jogou no Alverca. Também. Aquá, o principal jogador angolano era o Eusébio Angolano, a seguir ao Mantorras também. Não te lembras?
0: Não.
2: Pronto, era o Aquá. Chama-se Giovanni Maieco, tem 19 anos, vai ser para o Alverca Sub-23. Já agora, por falar em filhos de estrelas, Ronaldinho Gaúcho, o filho, João Mendes, vai jogar, tudo indica, no Portimonense.
3: Olha que giro. Vamos ter então o Ronaldinho por aí a ver o filho
2: pode
3: a jogar
2: ser,
3: de vez em
2: ser,
3: quando e
2: ser.
3: A apanhar a sol. Parece que eu estou a ver.
2: Bem Portimão, não é?
4: Vem com a Madonna.
2: Por falar em nomes, a vozinha terá mesmo de mudar de nome em princípio, porque o Colo-Colo, o clube chileno, no Chile é proibido colocar alcunhas nas camisolas, tem de ser mesmo o último nome, ou penúltimo, portanto um dos nomes de família. O Colo-Colo está, como Ana Moreira bem lançou no outro dia o prognóstico, a tentar obter uma autorização excepcional histórica junto do Tribunal Disciplinar para que a vozinha seja vozinha.
3: Pois é, é verdade. Acham que vão vender
4: camisolas?
3: Qual é o primeiro nome dele?
2: O primeiro é Josimar, mas aqui será o último. Ou Dias ou Évora.
3: Mas vai comprar camisolas a Dias ou Évora.
2: Já vai ser difícil, mas vamos ver se vai conseguir.
3: Nada contra quem tem o nome Dias, atenção.
2: Sim, mas vozinha é vozinha, né? Promessa feita é dívida, já diz o provérbio, se não diz, passa a dizer. O jogador espanhol Cucurella, campeão do mundo e da Europa, tatuou a cara do selecionador Luís de la Fuente.
0: Aquilo é gigantesco.
4: Não é só uma coisinha pequenina no tornozelo.
0: Aquilo vê-se de Portugal para
2: a
0: Espanha.
2: É a cara do treinador, acho que é no braço, não é?
0: Dez
2: dias depois cumpriu então a promessa.
0: Matelão.
3: Eu durante muito tempo dizia, não suportava. Dá-me nos nervos o cabelo do Cucurella.
0: Mas a história é muito bonita.
3: Eu retiro tudo o que disse durante meses a fio e senti-me mal quando descobri a história. Tipo, gente, sou a besta insensível. Eu a falar comigo própria, não é? Então, ao que tudo indica, tenho um filho autista.
0: Tudo indica, não é mesmo? É mesmo. mesmo.
3: Não, a justificação. Sim. Ele deixou crescer o cabelo porque é uma forma do filho conseguir identificar no campo. Bonito,
2: claro. Portanto, o filho é autista, não é?
3: Exatamente. Uhum. Eu quando soube, arrepiei-me toda, senti-me uma palhaça de primeiro nome por andar há que tempos a dizer que não gostava. Eu agora amo melhor que o cabelo do que o
0: por isso é que ele não tem qualquer tipo de pudor em fazer figuras, cantar, a brincar.
3: Eu achava até que não é fácil jogar com o cabelo assim.
2: E não é, e não deve ser, não deve ser.
3: Mas ele agora também já deve estar habituado.
0: A história por trás disso tudo é bem bonita.
3: É bonito, é, sim.
2: O Corelha come uma paella, bebe na estrela. É a música dele. Eu gosto muito dessa música. Queria só fechar com o Neymar, porque disse adeus definitivo à seleção brasileira.
4: Eu jogava que já não tinha dito.
2: Foi oficial agora, ontem.
4: Porque ele jogou no último jogo, e tudo. Eu achei mesmo que era oficial já desde.
2: Aos 34 anos, 130 jogos, a vida de Neymar nos últimos dias quase dava um filme de terror. Ele chegou do Mundial, onde só fez 40 minutos, foi fazer um jogo pelo Santos contra o Chapecoense. Antes desse jogo, falhou um treino porque estava a jogar póquer. Vai ao jogo, marca 2 golos. Os colegas não festejam com ele. Ele festeja como referência ao vício do póquer. Chega ao intervalo e chama bosta aos colegas de equipa e é quase expulso do balneário. A seguir, falta um treino sem autorização. Despede-se da seleção e está suspenso para o próximo jogo. Bom dia, Neymar.
4: Bom.
2: Não, ele diz que é tudo mentira, mas a imprensa brasileira está a matar
0: Deus
2: o Neymar.
0: Mas aquele som, fiz aquele som que puseste ali há pouco.
3: Olha.
2: Não, mas posso para este.
1: Calma-se.
3: Calma-se.
0: Chama-se não ter cabeça.
3: Não, não é só ter cabeça. Tipo, onde é que estão os amigos? Onde é que está a família desta pessoa?
2: Até amanhã, pessoal.
5: Ai. Dois. Pode ser, aconteceu. Cinco. Com fraturas.
0: É maior. Ansioso pelos jogos da seleção.
3: Aliás, o Neymar deu por terminada depois do finish de Jorge Jesus.
0: Obviamente.
3: Claro.
0: Obviamente. Paulo Rico, até amanhã.
6: Linha de passe.
0: É o maior. Grande Paulo Rico. Só mais uma vez, vou lá, só mais uma. Era capaz de ouvir isto o dia todo. 10 de cedo, sol da Caparica nas manhãs da M80.

0: 9 horas 28 minutos, manhãs 10:80. Olá, olá, bom dia. Sim, o nosso WhatsApp está sempre disponível para as suas mensagens, sempre.
1: Bom dia, 80, bom dia Paulo, bom dia Ana, bom dia Susana, bom dia Paulo Rico, bom dia toda a gente. Opa, vocês afastam qualquer depressão que ande por aí. Honestamente, é tão bom ouvir-vos. E o que eu já me ri nesta emissão com as vossas tolices e com o Paulo Rico e sei lá. Realmente, olha, obrigada por vocês existirem. Beijinhos, antes que tenha um acidente.
0: Um grande beijinho. E aqui não se dizem tolices nenhuma. Aqui é sempre tudo incrível, tudo incrível. Bom, muito obrigado à nossa querida ouvinte Janeca, é assim que assina. Bom, aqui dizem-se coisas importantes, é que hoje é quinta-feira amanhã, sexta-feira amanhã, dia de tarde de show, vida, Mari.
2: Sim, ainda tem algumas horas, bastantes, para se escrever as vezes que entender que fazem sentido. Nós aconselhamos sempre mais do que uma, mas fica à sua consciência, porque cada inscrição custa 1,5€ mais IVA. E estas inscrições como é que podem ser feitas? 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É dinheiro a sério.
0: 40.
2: Podem.
0: Dá. Isto é tudo então. 40, não é? Não são 4.
2: Fica ao computador então com todas estas participações e amanhã a Vera Fernandes vai perguntar ao computador, vai-lhe pedir para escolher um número, será o seu certamente, e ela vai ligar. Deixamos tocar 5 vezes. Se não atender em 5 toques, perde o dinheiro.
3: Foi.
2: Lá foi. Outra forma de perder é não atender o telefone como deve ser, que é a dizer show me the money.
0: Podemos exemplificar como é que é, por exemplo.
2: Então vá.
3: Trim, trim.
0: Um toque.
3: Trim, trim.
0: 2 toques.
3: Trim, trim. Show me the money.
0: Este, o da Ana está certo.
3: O do Paulo,
0: é assim.
3: O do Paulo, tudo errado.
0: O do Paulo, tudo errado. Já foi. É atender em condições.
2: Atender e dizer show me the money. Não há tô, não há quem fala, não há estou numa reunião como já aconteceu no passado.
3: Sim, sim, sim.
0: Exatamente.
2: Tem de ser show me the money e o dinheiro é seu. A conversa vem toda depois. Aliás, até pode dizer só depois: show me the money, malta, tenho uma reunião. E nós dizemos: não se preocupe, ligamos-lhe assim.
0: Exatamente.
3: Seu ricalhaço.
0: Recado dado. Seu ricalhaço.
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0: Já a seguir também com a Mónica Baltazar, porque avançamos para as notícias.
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0: E também com a Mónica Baltazar, avançamos para as notícias. Mónica, vamos ouvir uma reação à proibição dos telemóveis nas escolas até ao 9º ano.
6: Missão Escola Pública aplaude a proibição dos telemóveis nas escolas até ao 9º ano. A medida vai ser aprovada hoje em Conselho de Ministros. Ouvida pela M80, Cristina Mota, do Movimento, alerta que a medida tem de ser coordenada com outras para ser eficaz, uma vez que o caminho é a digitalização nas escolas.
7: É positivo existir uma preocupação no que diz respeito à utilização dos telemóveis, das redes sociais e tudo o que já tem vindo a ser indicado através de estudos que é prejudicial aos jovens e que está também a condicionar quer a sua aprendizagem, quer a sua socialização. Aquilo que nos preocupa efetivamente é que estas medidas não surjam em paralelo com outras questões, como, por exemplo, existe por parte do Ministério da Educação um aumentar da digitalização.
6: O Ministro da Educação anunciou que a proibição dos telemóveis nas escolas vai ser alargada até ao 9º ano. Chegou o dia da sobrecarga do planeta, a humanidade esgota hoje os recursos disponíveis para este ano, tem agora de acionar o cartão de crédito.
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2: O IC19 permite o acesso à Crela, a Massamá e reentrar no IC19. Um acidente com várias viaturas na subida de Queluz de Baixo, um pouco antes do viaduto da Crela, está a obrigar ao corte da circulação em plena via do IC19 e por isso tem estado a ser feito este desvio e o trânsito então complicado a partir de Alfragide e a afetar, claro, os acessos ao IC19 em direção a Sintra. Sentido inverso, já ocorreram esta manhã dois acidentes, também em Queluz de Baixo, já foram resolvidos, já foi reposta a circulação nas três vias. Em todo o caso, o trânsito ficou acumulado e permanece a partir do Cacém em direção a Queluz. E agora complicações também nos dois sentidos da autoestrada de Cascais. De Lisboa para Cascais é um acidente junto à área de serviço em Oeiras, com corte via esquerda. No sentido inverso, é um acidente na zona do acesso do Estádio Nacional, quilómetro 7, também em via esquerda. E por isso o trânsito até estas ligações, até estas zonas, está complicado, com a fila já na Ribeira da Laje em direção a Lisboa e a ficar já mais lento na zona do Estádio Nacional em direção a Cascais. Também ainda dificuldades à Autoestrada do Norte e Cril para chegar à segunda circular. Permanece o acidente junto à saída para o Prior Velho com as duas vias à esquerda cortadas. Fila a seguir ao Norte de São João da Talha e a seguir ao Túnel do Grilo na Cril. Também com dificuldades na cidade do Porto, especialmente na entrada na Invicta pela Ponta Arrábida e via de cintura interna, ainda devido ao acidente no Campo Alegre, em via esquerda. A fila continua na zona de Coimbrões, a afetar bastante a partir de Valadares à 44 e muito mais trânsito na alternativa, na A20, muito compacto para a Ponte do Freixo e depois com demora na via de cintura interna, especialmente até ao nó da A3. Mais informações, 800 20 20 10.
3: Até já, Cláudia.
4: Ora bem, Ana Moreira, queres desenvolver?
5: Quero, sim, senhora. Vamos falar sobre o estado do tempo hoje. Então, céu em geral pouco nublado, com períodos de mais nubosidade no litoral norte e centro e pequena descida da temperatura, exceto no Algarve. Vamos lá às temperaturas. Viana do Castelo e Porto, 23 graus. Ponta Delgada, 24. Aveiro e Leiria, 25. Sines, Sagres e Ponta Delgada, 26. Braga, 27. Olá, Coimbra, 28 graus para Coimbra hoje, Vila Real e Lisboa 29, Viseu e Faro 30, Guarda, Santarém, Setúbal 31 graus, Porto Alegre 33, Bragança 34, Castelo Branco 35, Évora e Beja continuam a ser as cidades mais quentes com 36 graus de máxima.
4: Sempre com as músicas da sua vida. De resto, começámos o programa precisamente por também falar sobre aniversariantes do dia. O filho da Ana Moreira, o grande Vicente Moreira, está aos parabéns, 10 aninhos. Rui Veloso, grande Rui Veloso, hoje também a fazer 68, 67 para Kate Bush. Também Arnold Schwarzenegger a fazer 78. E continuamos a falar de cinema. Se eu puser a tocar esta música, isto vão imediatamente onde?
5: Eu vou a Dirty Dancing. Vou ela a ter as primeiras aulas.
4: É escandaloso se eu disser que gosto mais desta do que o Time of My Life.
6: É porque esta o Time of My Life é uma grande música, mas está mais moidinha.
4: Pois.
6: Já ouvimos todos mais vezes.
4: Esta aqui, com aqui, gosto mesmo. Então,
5: eu
4: quando
5: tenho a banda
4: refrão,
5: sonora deste filme em disco, velhinho, velhinho.
4: Na verdade,
5: velhinho.
4: A banda sonora é toda boa.
5: Toda.
4: Vamos lá. Do filme Dirty Dancing, Angry Eyes, Eric Carmen.

0: incrível como tantos anos depois continua a soar tão bem. Amor dos Heróis do Mar, nas manhãs da M80, de longe, a música da sua vida, também em português, claro. 14 minutos agora das 10, daqui a pouco junta-se a nós a Wanda Miranda, em modo Best Of. Vem aí a playlist da Wanda, que de resto está sempre disponível também para ouvir, claro, no Rail, tal como tudo aquilo que acontece na M80.
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6: E hoje trago reggae. Three Little Birds, de Bob Marley. Uma música que muita gente também conhece como Don't Worry About a Thing ou Every Little Thing Is Gonna Be Alright. Há quem diga que Marley usou os pássaros como uma metáfora para a maneira como os jamaicanos cultivavam cannabis. Outras histórias sobre esta música diz que a letra pode ter sido parcialmente inspirada efetivamente em pássaros que Marley gostava de observar e que costumavam voar e pousar ao lado da sua casa. Three Little Birds é uma das músicas do álbum Exodus, de 1977. Foi lançada como single em 1980. É uma das músicas mais populares de Bob Marley. E a mim, dispõe-me sempre bem. Vamos recordá-la. Three Little Birds, Bob Marley, hoje...

0: aprendizagem e é excelente companhia todos os dias pela manhã, que me permite cantar aos berros no carro. Por isso, mais do que aprender, é a excelente companhia que vocês são todos os dias. Vocês e todos os vossos ouvintes que estão espalhados aí pelo país e que acabam por fazer companhia também.
1: O que é que eu aprendi? 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
3: São 10 horas 1 minuto, é a altura de olharmos para as notícias. Na edição, jornalista Mónica Baltazar. Mónica, as novas regras dos telemóveis nas escolas entram em vigor em 2027.
4: A partir de janeiro do próximo ano, os telemóveis passam a ser proibidos nas escolas até ao 9º ano. Em declarações à agência Lusa, o ministro da Educação adiantou que as escolas vão ter o primeiro período de aulas para se adaptar e fazer a transição para esta nova medida que vai ser aprovada hoje em Conselho de Ministros. Cristina Mota, do Movimento Escola, a Missão Escola Pública, diz que a decisão é positiva, mas alerta que tem de ser coordenada com outras para ser eficaz.
5: É positivo existir uma preocupação no que diz respeito à utilização dos telemóveis, das redes sociais e tudo o que já tem vindo a ser indicado através de estudos que é prejudicial aos jovens e que está também a condicionar quer a sua aprendizagem, quer a sua socialização. Aquilo que nos preocupa efetivamente é que estas medidas não surjam em paralelo com outras questões, como, por exemplo, existe por parte do Ministério da Educação um aumentar da digitalização.
4: O Ministro da Educação anunciou a proibição dos telemóveis nas escolas até ao 9º ano, vai ser alargada, eram proibidos até ao 6º ano. Mais de 800 operacionais apoiados por 5 meios aéreos continuam a combater o incêndio em Valpaços, que ontem alastrou ao Conselho de Mirandela. Esta manhã estava dominado 80% do perímetro. As regras para o crédito à habitação mudam em agosto. O limite da taxa de esforço vai descer, Sandra Braga Fernandes.
6: A partir de dia 1, os bancos só devem aprovar um crédito se a taxa de esforço de todos os empréstimos do cliente não superarem os 45% de rendimento. Antes era 50%. Desaparece a regra que permitia aos bancos emprestarem a 100% quando estivesse em causa a compra de um imóvel detido pelo próprio banco. Também altera as idades do período máximo para o pagamento das prestações, aumenta dos 30 para os 35 anos, o empréstimo a 40 anos. Os restantes podem pedir até 35 anos de prestações.
4: São as novas orientações que resultam de uma recomendação do Banco de Portugal. O Benfica tenta hoje reverter a derrota da semana passada para a Liga Europa. Recebe o St. Gallen da Suíça com uma desvantagem de um golo, Paulo Rico.
7: Ao segundo jogo oficial da época, encontro decisivo para o Benfica. Depois da derrota na Suíça por 2-1, a equipa portuguesa tem de dar a cambalhota no marcador para continuar a sonhar com o apuramento para a fase de Liga da Liga Europa. Já sabe que, se seguir em frente, vai defrontar o Hearts da Escócia na terceira pré-eliminatória. O jogo de hoje pode ser o primeiro oficial do reforço Duran, numa altura em que os mundialistas já estão também disponíveis. O luxemburguês Leandro Barreiro pode ser a grande novidade do 11 de Marco Silva, frente ao St. Gallen com uma baixa de peso. O guarda-redes Atizigi, habitualmente titular, está de fora por lesão.
4: O jogo é mais logo na Luz, começa às 8 da noite.
3: Mónica, é um até amanhã?
4: É, por acaso não, amanhã é dia de folga.
3: Então vá, então faz uma boa folga. Daqui a pouco, o tempo e o trânsito.
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14: Ponto da situação às 10 da manhã, 10 horas e 9 minutos. Seguimos para o trânsito, que nem a 80 é uma oferta Automóvel Clube de Portugal. Cláudia Capela junta-te a nós uma vez mais e diz-nos estradas a evitar por esta altura.
15: É uma manhã que fica marcada por alguns acidentes na área de Lisboa. Um deles envolveu 7 viaturas ligeiras, uma colisão da qual resultaram 2 feridos leves e que provocou o corte da plena via no IC19 de Lisboa para Sintra. Neste momento ainda se aguarda a chegada dos reboques para remover estas viaturas. As 3 vias estão cortadas e o trânsito neste sentido continua a ser desviado para a via paralela, a via coletora de ligação à CREL, à zona industrial de Massamá e que permite reentrar no IC19 em direção a Sintra. Em todo o caso, conte com fila a partir da zona entre Alfragide e Amadora, sendo que a A5 de Lisboa para Cascais também está com o trânsito sujeito a demora. Tem a ver com um acidente que ocorreu junto à área de serviço em Oeiras, ao quilómetro 9,5, ainda com via esquerda cortada, a afetar já o trânsito a partir da zona de Miraflores. Há também dificuldades na passagem pelo local, embora já com menos demora, até porque foi resolvido acidente no sentido inverso ao quilómetro 7, na zona do Estádio Nacional, e depois mais acumulado na chegada ao viaduto Duarte Pacheco, mas atenção também à marginal de Lisboa para Cascais. Tenho a informação de que, devido a trabalhos na zona entre Caxias e Passo de Arcos, o trânsito está condicionado já a partir da ligação entre o Alto da Boa Viagem e Caxias. Manhã igualmente complicada em Sacavém, ainda se aguarda a chegada dos rebocos para retirar as viaturas que se envolveram no acidente no início da segunda circular, zona do Prior Velho, as duas vias à esquerda cortadas, trânsito acumulado nos acessos, principalmente da Autoestrada do Norte e da Cril, na descida após o túnel do Grilo e na sequência de incêndio extinto há já algum tempo, mas trabalhos de rescaldo na A8, a seguir ao nó da Crel de Lisboa para Torres Vedras, feito o corte de via direita e central ao quilómetro 10 e aqui o trânsito também está acumulado e sujeito a demora. Mais informações, linha grátis 800 20 20 10.
14: Até já, Cláudia, já voltamos a falar. 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Conduza com segurança e um grande saravá para os nossos ouvintes que nesta altura então estão e já estiveram no IC19. Uma manhã com o IC19 cortado. Nossa, vá, coragem, coragem. Estamos cá, estamos consigo. Ana, o tempo hoje?
16: Hoje vamos ter o céu geralmente pouco nublado, com períodos de mais nuvens sim a haver no litoral norte e centro, normal, e há também a registrar uma pequena descida da temperatura, menos no Algarve. No Algarve as coisas mantêm-se. Viana do Castelo e Porto, 23 graus de máxima, Ponta Delgada 24, Aveiro e Leiria vão chegar aos 25, Sines, Sagres e Ponta Delgada 26, Braga 27, Coimbra 28, Vila Real e Lisboa 29, Viseu e Faro 30, Guarda, Santa em Setúbal 31, Porto Alegre 33, Bragança 34, Castelo Branco vai chegar aos 35 graus. Fechamos com os dois pontos mais quentinhos hoje, Évora e Beja, com 36 graus de máxima.
14: Diz que somos nós e obrigado por nos ter escolhido. Sabemos que cada vez mais somos...
16: A sua escolha, é isso?
14: Somos a sua escolha aqui nas manhãs.
17: Obrigado por ter escolhido, porque somos a sua escolha.
14: Obrigado, muito obrigado. Escolha
16: que escolha, exato.
17: Continua a escolher a sua escolha, escolhendo
14: é verdade,
17: que é esta escolhida
16: por si.
14: Nota-se que estamos a aproximar das 11 da manhã, que é quando as palavras começam a faltar, mas um grande obrigado, sobretudo pela quantidade de votos que aconteceu hoje em M80.pt. Que battle, que batalha que foi esta.
16: Porque foi renhido.
14: Entre as duas músicas dos anos 90. Incrível. Ana, mas chegou o resultado final. Não
18: chegou. 90.
14: Nossa. Portanto, o que é que nós tínhamos isto?
16: Love Fool, The Cardigans. That you love me. Para mim isto é Baz Luhrmann, é Romeo e Julieta, ponto.
14: DiCaprio
17: e a Claire Danes,
14: exatamente.
16: Por acaso vi uma série com a Claire Danes e gostei muito, The Monster in Me. Gostei imenso, recomendo.
14: Já disse.
16: Então, do outro lado da barricada tínhamos Aqua, Barbie Girl. Mantemos, portanto, nos nórdicos, não
17: mantemos
16: é?
17: Mantemos nos nórdicos.
16: Mantemos nos países
17: esta
16: nórdicos.
17: Esta música vai para sempre lembrar-me de nós estarmos a fazer emissão numa plataforma no Porto. Uhum. A Wanda, já tínhamos passado a emissão para a Wanda e deu-lhe lá a dizer que os Aqua tinham acabado.
16: Sim.
14: Pois é.
17: Vamos sempre lembrar-me
14: tu
17: disso.
14: Tu ficaste em choque.
16: Porque ficamos traumatizados, lá está.
14: O mundo soube em segundo lugar pela Susana Romana.
16: Sim, verdade.
17: Susana que achava, na verdade, que os Aqua já tinham acabado. Mas não, mas acabaram nesse dia. E nós demos antes.
14: Ora bem, Ana Moreira, faz-te justiça e diz como é que isso correu, esta incrível votação. E obrigado a todos aqueles que passaram por M80.pt.
16: Foi renhido, como o Paulo disse, e bem, porque um destes nomes ficou com 51% dos votos. Terá sido The Cardigans 50. Ou terão sido os Aqua a vencer?
17: Eu acho que foram os Aqua, pelo menos a última vez que eu fui ver. Coisa estava a pender para os Aqua.
14: Eu era por volta das 9h25, mais coisa, menos coisa. Eu olhei, epá, e isto vai parecer estranho, sim, foi quase sempre renhido. Mas eu quando olhei a essa hora, 9h25, mais coisa, menos coisa, estava com 79% dos votos para os Cardigans com Love Fool. Portanto,
16: eu confesso desde já que não fiz um único clique.
14: Não clicaste.
17: Não fez o clique, não deu o clique.
14: Saudosa, senhora do clique.
16: Eu hoje.
17: Espero que ela esteja bem e magra.
14: Está. Ela está bem já em
16: que o plano tenha funcionado.
17: Sim.
16: Não fiz um único clique. Portanto, isto foi só, apenas e só, votos feitos por ouvintes.
14: Ok.
16: E vencedor de hoje, da edição dos anos 90, entre The Cardigans e Aqua, foi...
17: Eu abri o site, eu sei.
14: Eu continuo à espera e os ouvintes também, por isso vamos a isso, vá.
16: Força, Susana!
17: Aqua Barbie Girl com
16: 51%.
14: Aí está. Por isto.
16: É assim por isto que não passamos as duas seguidas.
14: Então vamos lá, Aqua. Hi, Barbie. Hi, Ken. 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

0: Isto é tão, mas tão giro os Oasis nas manhãs M80 nesta nossa viagem pelos anos 90.
1: Estás-te a meter a jeito a elogiar os Oasis à frente de uma Blur Girl.
2: Mas eu gosto de Oasis.
0: Eu gosto.
2: Achas que eram incomparavelmente melhores, mas gosto dos Oasis.
0: Aqui nas manhãs da M80 há liberdade de expressão, ao contrário
1: de outras coisas.
0: Ao contrário daquilo que a Ana Moreira quer fazer parecer, há tanta liberdade de expressão que nós somos livres para dizer o quê? Amanhã vai ser o seu dia!
1: Amanhã estamos a sentir que é o dia em que o seu telefone vai tocar entre as 2 e as 3 da tarde. Só têm de fazer uma coisa: atender essa chamada a dizer show me the money.
0: Agora repara uma coisa, isto assim com esta música por baixo fica tenso.
1: É verdade.
0: Okay? Mas é uma boa, mas é o conteúdo é bom.
1: É só para chamar a atenção.
0: Agora veja uma coisa. Agora, se nós fizermos isto.
1: Também é bom.
0: Atenção que é amanhã.
2: Sempre sonhou ter um varão no seu quarto, mas já se dispendioso?
1: Deixou de ser depois de ganhar 40 mil euros.
0: Show me the money.
1: Quer comprar uns saltos altos daqueles gigantes?
0: Ah.
1: Para descer o varão?
0: Quer?
1: Também pode.
0: Gostava. Também há. Aqui há tudo.
1: Continua lá, Paulo.
2: Quer ter um daqueles biquínis feitos de pelo? Aqueles biquínis fluffy? Que parece uma gatinha. Ou um gatão, ou quem quiser.
1: Real.
0: Ok, assim ficou mais sensual, não é? Agora vamos. Agora
1: a sério.
0: Show me the money.
2: É para as pessoas que atenderam com tono, não é?
0: Ora, aí está.
1: Ora bem, como é que se pode perder dinheiro ao não atender um telefone e dizer só estas palavrinhas, é que é só isto? Atende e diz show me the money. 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
0: Pronto, este era assim aquele mais sentido. Agora vamos ouvir aquele em que ganhou.
2: E veio a correr.
1: Atendeu o telefone, estava na cozinha.
0: Em slow motion.
1: Não, ele estava a guardar a gaveta das meias por cores.
2: Sim.
1: Okay. O telefone tocou na cozinha.
0: Exatamente.
1: E de repente. Tenho 5 chamadas para chegar lá. Porque só deixamos tocar 5 toques.
0: Que era assim que nós cantávamos isto.
2: Eu imaginei uma pessoa a correr com 40 mil euros nos bolsos e a chocalhar.
0: Também.
2: Eu
0: consigo imaginar o nosso ouvinte com os 40 mil euros em cash nos bolsos. É em cartão, mas em cash. Sim. Mas em slow motion, e aquilo a voar tudo dos bolsos. E ele fica com um carro para ir olhar para trás.
2: Exatamente.
0: Mas olha, os 40 mil ninguém lhe vai tirar, ok? Portanto, isto no fundo é para todos os gostos. O que interessa mesmo é participar, porque à sua espera estão os 40 mil euros.
1: E agora revisão da matéria. Isso. Se ficou alguma coisa no meio desta loucura toda. 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Ficamos com o seu número de telefone, o computador guarda. E depois, o que é que acontece? Sexta-feira então, Vera Fernandes, entre as 2 e as 3 da tarde, vai pegar num dos números, não é, que o computador der, e vai ligar. Só terá de atender e dizer show me the money. Se não fizer isto, não ganha, ok? Não queremos isso, queremos mesmo entregar-lhe estes 40 mil euros.
2: O Paulo está a curtir o Gigi.
1: Não ficou por aqui.
0: Não, era só para ver como é que vocês faziam.
1: Qual é a situação agora?
0: Top Gun.
1: Não, mas tens que pintar o cenário.
2: 40 mil euros é bom dinheiro, mas não dá para comprar um caça, calma.
0: Mas dá para se calhar comprar o blusão do Tom Cruise que ele usou no filme. Se existir à venda. Não pode ser
2: os óculos.
0: Os óculos, sim.
1: Então estamos a imaginar Tom Cruise ia para o F-16, não é?
0: Uhum.
1: E deixou o telefone no carro, na moto.
0: No cockpit.
1: Ai pá, isto não está a fazer sentido.
0: Não está. Então, mas pronto, vá. Participe. Ora bem.
1: Não tenho mais em mim, não tenho.
0: Sim,
1: não
0: sim,
1: tenho.
0: Estas horas já ninguém tem. Dá o barulho do mar, seus grandes chutes e pontapés nas manhãs de M80. A nossa viagem pelos anos 90 está a acontecer, vai acontecer. Agora, claro, também em português. Bom dia e umas boas férias.

0: giro, tão giro, tão bom. Grandes são nossos chutes e pontapés nas manhãs da M80. Bom dia, 10h30, para ouvir daqui a pouco os Queen com I Was Born to Love You. Antes, atualizamos o tempo e também o trânsito.
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0: E também a Cláudia Capela para sabermos, Cláudia, 10h30 da manhã, como é que estamos de trânsito? Vais começar pelo IC19?
5: Ainda não há alterações. Pois. Ainda continuam.
0: Bem complicado, é, que manhã para esquecer no IC19.
5: Os trabalhos de remoção das viaturas foram 7, uma colisão com 7 viaturas na subida de Queluz de Baixo. Felizmente, feridos leves, 2 feridos leves, sem maior gravidade. Em todo o caso, para retirar estas viaturas demora algum tempo e por isso as três vias continuam ainda com a circulação interrompida e o trânsito no local é desviado para a via paralela, a chamada via coletora, que permite reentrar depois no IC19. Mas até lá chegar o trânsito continua demorado nos acessos na ligação da Avenida Regimento dos Comandos, a ligação da Amadora em direção ao IC19 e que também faz o acesso ao hospital, a ligação da Nacional 117, até porque a fila neste sentido Lisboa para Sintra continua junto precisamente a este nó, o nó da Amadora, e até Queluz com maior demora. O trânsito só com resistência no local, no sentido inverso de Sintra para Lisboa. Também ainda algumas consequências do acidente que já não está em via esquerda, em resolução na zona da área de serviço em Oeiras, de Lisboa para Cascais, ocorreu na A5, também afetou o trânsito praticamente a partir de Miraflores. Ainda há trânsito compacto na zona de Linda a Velha, acesso ao estádio em direção ao local, mas já com menos dificuldades. No sentido inverso é já só o acesso ao viaduto Duarte Pacheco com trânsito mais lento, e acaba de ser resolvido o acidente no início da segunda circular, zona de Sacavém, junto à saída para o Prior Velho. Trânsito também está a começar a normalizar nos acessos norte a Lisboa, a chegada ao nó de Sacavém, ainda com abrandamento na A1, mas já menos demora. Trânsito ainda com dificuldades na cidade do Porto, foi resolvido o acidente no Campo Alegre na VCI, mas ainda há fila a partir de Gaio. Trânsito também ainda acumulado no sentido inverso da VCI, entre a zona de Bonjó e o nó da A3. Ao longo do dia, 820-20 testes disponíveis, todas as notícias atualizadas no site da M80.
0: Exatamente, M80.pt. Cláudia, até amanhã.
6: Até amanhã.
0: Colega Ana, Maio Moreira, como é que estamos de provisão do tempo para hoje?
6: Vamos a isso. Então, começamos pela cidade favorita do Paulo.
0: Évora! Gosto muito, tenho. Sempre que nós falamos de. Sempre que temos que inventar um sítio qualquer deste país ou uma cidade qualquer deste país.
6: Basicamente, Évora.
7: Todas as empresas no jogo das empresas são de Évora.
0: E a Praça do Geraldo é bem bonita e a cidade de Évora é linda, tenho já a dizer. Sim, lindo.
6: Ainda há tempos vi um italiano que se está a passear por Lisboa, aquelas coisas que aparecem no Instagram, e ele teve a mostrar os cantos e recantos de Évora, e para uma portuguesa, já lá fui montes de vezes, mas foi bom recordar, Jane, é verdade. Tem que ir a Évora, ainda não, o Vicente ainda não foi a Évora e tem que ver cantos e recantos de Évora que são encantadores. Ora bem, adiante então. Évora e Beja, 36 graus de máxima, Castelo Branco, 35, Bragança, 34, Porto Alegre, 33, Guarda, Santarém, Setúbal, 31 graus, Viseu e Faro, 30, Vila Real e Lisboa, 29, Coimbra, 28, Braga, 27, Sines, Sagres e Ponta Delgada, 26 graus, Aveiro e Leiria, 25, Ponta Delgada, 24, Viana do Castelo e Porto, 23 graus, céu em geral pouco nublado, com períodos de mais nuvens no litoral norte e centro. Ou seja, houve de facto.
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0: 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E agora vamos às notícias. Sandra Braga Fernandes, bom dia.
1: Bom dia.
0: Mantêm-se os problemas com os exames nacionais.
2: O movimento Missão Escola Pública registou vários casos de irregularidades na correção dos exames nacionais realizados na segunda fase e também na reapreciação.
3: Voltamos a ter os mesmos problemas que tivemos na primeira fase, ainda com a agravante de termos, além da classificação da segunda fase, também as reapreciações a decorrer em paralelo, reapreciações essas que só começaram ao final do dia de ontem e com constrangimentos. Temos relatos de vários colegas que são de uma determinada disciplina e as provas que receberam para reapreciar são provas de outras disciplinas.
2: Cristina Mota diz ainda que tem dúvidas de que os prazos sejam cumpridos. A partir de janeiro do próximo ano, os telemóveis passam a ser proibidos nas escolas até ao nono ano. Em declarações à Agência Lusa, o Ministro da Educação adianta que as escolas terão o primeiro período de aulas para se adaptar e fazer a transição para a nova medida que vai ser aprovada hoje em Conselho de Ministros. Reforçados os meios de combate ao incêndio que dura há dois dias em Valdepaços, estão no terreno mais de 850 bombeiros e 4 meios aéreos. O fogo, que passou também para o Conselho de Mirandela, tem cerca de 80% do perímetro dominado. O fogo causou danos em pelo menos 21 casas, 8 de primeira ou segunda habitação, fez ainda 5 feridos ligeiros. Com a chegada do mês de agosto, chegamos também à época crítica do aumento de abandono de animais de companhia. Julho e agosto são os meses em que há mais abandonos. O Major João Gaspar, da GNR, ouvido pelo jornalista Paulo Rico, lembra que há alternativas.
4: Atendendo que o período de verão corresponde tradicionalmente a época do ano em que se verifica um maior número de casos de abandono de animais de companhia, verificamos que os cães e os gatos são de facto as espécies mais afetadas por este fenómeno e que os meses de julho e de agosto concentram um maior número de ocorrências. De facto, do abandono durante este período nunca pode ser uma solução e que existem efetivamente alternativas seguras, como os alojamentos próprios ou apoio familiar.
2: Só nos últimos dois anos, mais de 2.400 animais foram abandonados e 28 pessoas foram detidas.
0: Olha, ficou o coração partido quando ouço essas notícias. Sandra, voltas daqui a uma hora?
2: Claro que
0: até
2: sim.
0: Até já.
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9: Então, bom dia, boa quinta-feira. Daqui a pouco vamos espreitar o tempo para este Dia Internacional da Amizade. É verdade, é hoje. E já a seguir explico também porque é que hoje é o dia ideal para avisar aquele amigo que amanhã pode ganhar 40 mil euros. Mas para já vamos à música. Primeira desta hora, Blondie.

0: música que juntou Vanessa da Mata e Ben Harper. Boa sorte, good luck na M80, de longe a música da sua vida. E antes de voltarmos à música, vamos espreitar o tempo para esta quinta-feira, 30 de julho. Menos calor, essa é a principal notícia. O dia vai ter céu pouco nublado, vão aparecer assim umas nuvenzitas no litoral norte e centro, mas nada de muito cinzentão. Pequena descida da temperatura, lá está, exceto no Algarve. A máxima para Faro é de 27 graus, para o Porto 24 e para Lisboa 28. E já a seguir, Bryan Adams, Run to You.
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3: Bom dia, Wanda.
0: Olá, Raquel.
3: Hoje estou muito triste, tenho o coração muito cinzento. Minha família, amigos e muita gente conhecida da região de Valpaços está a sofrer imenso com aquele enorme incêndio que está a acontecer. O meu coração está preto como a paisagem. Já que é o dia da amizade, um grande abraço para todos os amigos que tenho lá e força e coragem. É uma devastação. Depois a Wanda e os ouvintes e quem quiser vai ver na televisão, os jornalistas estão a filmar, vocês vão ver aquilo que era lindo, maravilhoso, verde, regados com água cristalina, passou a ser pedra queimada. Um beijinho. Preciso de boa música, Wanda. Hoje preciso muito.
0: Vamos a isso, Raquel. Obrigada pela partilha. Um beijinho, muita coragem. É verdade, o incêndio de Valpaços, infelizmente, continua ativo. Que se resolva rapidamente.
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0: Lua do Pedro Brunhosa, né? 80, quinta-feira, 30 de julho. Hoje celebra-se então o Dia Internacional do Amigo ou da Amizade. Por isso, olhe, faça uma boa ação. 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E pronto, está feito. A seguir, mergulhamos no M80 Splash Músicas de Verão com Ricky Martin. Mas antes... 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
1: Bom dia, Hortência.
2: My baby just cares for me. E morra quem se negue. Se há rádio melhor do que esta. Peter Gabriel, Nina Simone e agora The Rolling Stones.
1: É verdade.
2: É impossível haver melhor. Morra quem se negue. Viva M80. Bom dia, Hortência Alcochete.
1: Um beijinho, obrigada.
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2: E agora as notícias, a Sandra Braga Fernandes. O Chega pediu uma reunião da Comissão Permanente com caráter de urgência.
3: Bom dia, o partido quer ouvir os ministros da Justiça e da Administração Interna na próxima semana, isto numa altura em que os trabalhos parlamentares estão interrompidos. No requerimento, o Chega considera que foram insuficientes e contraditórios os esclarecimentos dados ontem por Luís Neves sobre as polémicas relacionadas com a altura em que era diretor nacional da Polícia Judiciária. O Governo lançou hoje uma linha de apoio técnico e financeiro de 100 mil euros para projetos de prevenção e proteção de vítimas de tráfico de seres humanos. Em comunicado, o Executivo refere que está a preparar o primeiro regime jurídico integrado nesta área. O objetivo é reforçar a prevenção e o combate a este crime através de novas respostas dirigidas às vítimas. Mantêm-se os problemas com os exames nacionais, diz o movimento Missão Escola Pública, que registou vários casos de irregularidades na correção das provas realizadas na segunda fase e também na reapreciação.
4: Voltamos a ter os mesmos problemas que tivemos na primeira fase, ainda com a agravante de termos, além da classificação da segunda fase, também as reapreciações a decorrer em paralelo, reapreciações essas que só começaram ao final do dia de ontem e com constrangimentos. Temos relatos de vários colegas que são de uma determinada disciplina e as provas que receberam para reapreciar são provas de outras disciplinas.
3: Cristina Mota diz ainda que tem dúvidas de que os prazos sejam cumpridos. A partir de janeiro do próximo ano, os telemóveis passam a ser proibidos nas escolas até ao nono ano. Em declarações à Agência Lusa, o Ministro da Educação adianta que as escolas terão o seu primeiro período de aulas para se adaptar e fazer a transição para a nova medida que vai ser aprovada hoje em Conselho de Ministros. Reforçados os meios de combate ao incêndio que dura 2 dias em Valpaços, estão no terreno mais de 850 bombeiros e 4 meios aéreos. O fogo que passou também para o Conselho de Mirandela tem cerca de 80% do perímetro dominado. O fogo causou danos em pelo menos 21 casas, 8 de primeira ou segunda habitação, fez ainda 5 feridos ligeiros.
2: E trazemos, ou trazes mais notícias daqui a uma hora, não é, Sandra?
3: Já. Até já.
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3: Ah, estou eu consigo até às 4 da tarde, não tarda nada. E temos a lição de hoje, porque há aquelas coisas que devíamos ter aprendido na escola, mas se calhar ninguém nos ensinou, não é? E daqui a pouco fazemos uma listinha. E mais à frente, quanto valeria para si ser promovido a melhor amigo do grupo? Hã? Tenho uma proposta que envolve uma jantarada e 40 mil euros. Mas para já, Rockwell, Somebody's Watching Me.

0: que não nos ensinaram na escola.
1: Pelo menos a mim não.
2: Então, hoje é Dia Internacional do Amigo e é uma coisa que a escola nunca nos ensinou. Como manter uma amizade para a vida inteira, não é? Aprendemos matemática, português, ciências, mas ninguém explicou que os verdadeiros amigos nem sempre são aqueles que vemos todos os dias. Às vezes são aqueles com quem passamos meses sem falar e quando finalmente ligamos a conversa continua exatamente onde ficou. É tão bom, não é? Também ninguém nos ensinou que amizade não é uma questão de quantidade, não é ter centenas de contactos no telemóvel, é ter aquela duas ou três pessoas que aparecem quando a vida corre mal e que ficam também para celebrar quando corre bem. Aliás, o Dia Internacional da Amizade celebra-se a 30 de julho e foi reconhecido pela ONU para promover a amizade entre pessoas, culturas e comunidades. Por isso, olha, hoje temos aqui um trabalho de casa, não é? Diferente. Se calhar enviar assim uma mensagem àquele amigo que já não vê há algum tempo, porque existem matérias que não entram nos livros, mas fazem toda a diferença na vida.
0: Coisas que não nos ensinaram na escola.
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4: Bom dia a todos, bom dia M80. Eu sou a Joana Alves, sou de Sangalhos. Tenho uma mensagem muito importante. Hoje é o Dia da Amizade, não é? Então acho que toda a gente devia promover a empatia. A empatia é contagiante. Agradeçam aos educadores dos vossos filhos, agradeçam aos colegas de trabalho, agradeçam a toda a gente, mesmo aqueles que nos fazem algum ou que tenham umas atitudes menos boas para connosco, não é? Mas agradeçam, porque graças a eles estamos a evoluir. Estamos a evoluir de qualquer forma, sejam más coisas, sejam boas coisas. Acho que devemos sempre agradecer ao universo por termos essas coisas todas. Acho que a empatia é contagiante, acho que um simples gesto de agradecimento, uma mensagem, deixem aos vossos colegas de trabalho, que eu acho que a seguir vão proporcionar um momento muito bom, que poderá resolver muitos problemas. E acho que os nossos filhos, por exemplo, são entregues a pessoas que nós não conhecemos e se fazem um bom trabalho devem ser reconhecidos por tal, assim como todo o nosso dia-a-dia deve ser reconhecido como tal. Portanto, promovam aquilo que faz falta hoje em dia, que é a empatia, e sejam felizes, porque pessoas felizes fazem outros felizes. Um beijinho a todos, um beijinho a vocês, M80, e espero que o dia corra bem. Este e de todos os outros. Beijinhos a vocês todos. Bem, e desculpem lá, olha.
2: Obrigada pela partilha. Não, é? Não, não tem nada a pedir desculpa.
4: Assim, um coisa.
2: Não tem nada a pedir desculpa, Joana. Obrigada pela partilha. Um beijinho.
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20 do Bilnem 80, se te amo, por falar em amor, hoje é dia de mostrar o amor pelos seus amigos, não é? Porque é Dia Internacional da Amizade. E sim, há amigos que nunca se esquecem. E há amigos que chegam ao grupo e dizem assim: malta, o jantar é por minha conta. Amanhã pode ser você esse amigo, porque pode ganhar 40 mil euros no Show Me the Money. Vá, participe e boa sorte. Já agora conte-me, não é? Que quantos amigos convidava para uma jantarada? Se ganhasse o prémio do Show Me the Money, dava para levar muitos, não é? Ou então levava só meia dúzia, assim, ao melhor restaurante do país, também é uma boa ideia. A seguir a Bon Jovi, You Give Love a Bad Name, Expensive Soul e muito

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primeira mulher a chegar ao número 1 no Reino Unido com uma música inteiramente escrita por ela. Falamos, claro, de Wuthering Heights, que escreveu com apenas 18 anos. Não deixou ninguém indiferente e acabou por influenciar artistas como Björk ou Tori Amos. Há mais música na M80 com Kate Bush.

0: pensar que esta música tem quase 50 anos e que sabe tão bem ouvi-la. Wuthering Heights, Kate Bush na M80. E agora, antes das notícias, à uma da tarde, voltamos ao WhatsApp.
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0: Olá, Bruno.
2: Olá, Wanda.
0: Olá,
2: Olá M80. Eu venho só simplesmente deixar um abraço à Joana de Sangalhos, que deixou uma mensagem bastante emocionada, e vai daqui o meu abraço. Um bom dia para todos. Bom dia, Joana.
0: Que bonito, Bruno. Obrigada. E a Denise?
3: M80. Olá, Wanda.
0: Olá.
3: Daqui é a Denise. Eu só queria dar um beijinho muito grande à ouvinte Joana, acho que é assim que se chama.
0: Sim.
3: Que acabou de deixar uma mensagem e falou sobre a empatia, que devemos dar, ter empatia. Mandar-lhe um beijinho muito grande e agradecer pela mensagem tão bonita que ela deixou. Ela disse que pessoas felizes fazem pessoas felizes.
0: Verdade.
3: Eu acrescento, pessoas felizes não chateiam a cabeça aos outros. Por isso, se podemos alegrar o dia de alguém, acho que devemos fazê-lo. Um beijinho muito grande, Wanda. Obrigada.
0: Um beijinho, que bom. Olha que momento bonito que criámos aqui. Joana, já viu tantas mensagens para si? Que bom. E ficámos a 6 minutos da 1 da tarde. Agora, a sorte grande da Ivete Sangalo neste dia, então, da amizade, neste dia em que celebramos a amizade, é de facto uma sorte grande termos bons amigos.

0: esquecem que por vezes podem dar uma grande dor de cabeça, mas eu cá estarei para ajudar.
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2: E agora as notícias, já passam 2:01. Sandra Braga Fernandes, mais um parto em casa por falta de ambulâncias.
3: Aconteceu ontem em Almada, no bairro do Torrão, depois de uma primeira chamada ao meio-dia e 9 minutos, só meia hora depois foi ativada uma ambulância. Avança o Sindicato dos Técnicos de Emergência Pré-Hospitalar, que critica a decisão do INEM de retirar 100 ambulâncias do terreno, algo que já foi negado pela direção do Instituto. De acordo com o sindicato, a mulher de 35 anos deveria ter aguardado no máximo 16 minutos, mas terá então esperado 30 minutos. Uma embarcação de recreio incendiou-se esta manhã no Rio Tejo, junto à Cruz Quebrada, em Oeiras. De acordo com fonte da Autoridade Marítima, o alerta foi dado pelas 11:30. O único tripulante foi retirado da embarcação sem qualquer ferimento. É um homem de 72 anos e desconhece-se as causas que estarão na origem do incêndio. A Ordem dos Advogados defende a suspensão imediata dos prazos em curso da primeira fase de exames de acesso ao ensino superior até que todos os alunos tenham uma classificação oficial e uma cópia íntegra das provas. Num parecer a que a agência Lusa teve acesso, a Ordem refere que a providência que melhor salvaguarda o princípio da igualdade é a suspensão, que deve ser o mais curta possível. O Ministro da Educação tem reconhecido os problemas, mas garante que nenhum aluno será prejudicado. O Chega pediu uma reunião da Comissão Permanente com caráter de urgência. O partido quer ouvir os ministros da Justiça e da Administração Interna na próxima semana, isto numa altura em que os trabalhos parlamentares estão interrompidos. No requerimento, o Chega considera que foram insuficientes e contraditórios os esclarecimentos dados ontem por Luís Neves sobre as polémicas relacionadas com a altura em que era diretor nacional da Polícia Judiciária. O Governo lançou hoje uma linha de apoio técnico e financeiro de 100 mil euros para projetos de prevenção e proteção de vítimas de tráfico de seres humanos. Em comunicado, o Executivo refere que está a preparar o primeiro regime jurídico integrado nesta área. O objetivo é reforçar a prevenção e o combate a este crime através de novas respostas dirigidas às vítimas.
2: E há mais notícias daqui uma hora. Até já, Sandra.
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0: Ana Miranda.
1: E neste Dia Internacional da Amizade, sim, é hoje. Vamos falar daqueles amigos que aparecem quando é preciso e daqueles que aparecem quando a conta chega. Daqui a pouco explico porque é que amanhã pode ser você a ouvir a frase "deixa estar, que eu pago". Mas agora vamos à música. Easy Lover, Feel

0: depois dos chutes e pontapés, vamos até ao Cool Jazz, o festival que está a decorrer em Cascais, está quase de resto a terminar. Ontem houve, entre muitos outros nomes, Scissor Sisters. Será que foi bom? Foi, de certeza.
1: Este concerto, como é que o descreveria?
2: Extraordinário e impactante. É a primeira vez que os vejo e é uma coisa completamente diferente daquilo que é um concerto normal. Muita cor, muita alegria, muita energia.
3: A energia dos Scissor Sisters é incrível. Eu já fazia o quê? 15 anos que a gente não via eles, então agora vê-los novamente em Cascais está sendo incrível.
4: Começaram com o meu primeiro hit, que foi muito bom.
5: Uma interação muito engraçada com o público, gosto. Muito giro, muito giro.
1: O que é que estou mais?
5: Eu não falo muito português. Tudo? Scissor Sisters? Muito fixe. É muito boa onda. É o que eu estava à espera. Muita cor, muito bom som.
6: Muito animado e divertido.
0: Que bom, que bom. O Cool Jazz chega ao final amanhã e o cabeça de cartaz é Chet Faker. A lotação está esgotada. Portanto, se já tem bilhete, encontramos-nos por lá. É verdade, eu vou estar lá amanhã à noite a fazer a emissão em direto aqui para a M80. Por agora, regressamos à música. Vamos continuar a dar música a esta hora de almoço de quinta-feira. Temos a AC/DC já a seguir com You Shook Me All Night Long e muito mais. Deixe-se ficar.

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0: Rádio Variações na M80, é para amanhã, não deixe para amanhã a participação que pode fazer já hoje, porque hoje celebra-se o Dia Internacional do Amigo e eu estou a deixar-lhe este desafio. Imagine-se a dizer ao grupo de amigos: malta, hoje o jantar é por minha conta. Pode fazê-lo se ganhar amanhã os 40 mil euros do Show Me The Money. Sim, pode ser oficialmente promovido a melhor amigo ou melhor amiga do grupo. Amanhã, dia 31 de julho, pode receber a chamada da sua vida. Portanto, vamos lá participar. Envie já a palavra vencer para o 68900, custo da participação 1,5€ mais IVA. E o horário da chamada é entre as 2 e as 3 da tarde. Daqui a nada, Black Eyed Peas, com Mais Que Nada, no M80 Splash. 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

0: música é esta? Será que sabe? É isso que eu vou querer saber. E todos os dias há um novo desafio. Se disse Bryan Adams, está certo. Se calhar da próxima vez dificulta um bocadinho.
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3: E vamos às notícias. Sandra Braga Fernandes, está prestes a ser dominado um incêndio em Linda a Velha.
4: Boa tarde, afeta uma zona de mato, está a ceder aos meios, deve ser dominado dentro de 15 minutos, diz a Proteção Civil da região de Lisboa. Não há casas em risco nem vítimas, no local estão mais de 70 operacionais. Esta manhã, uma embarcação de recreio incendiou-se no Rio Tejo, junto à Cruz Quebrada, em Oeiras. De acordo com a fonte da Autoridade Marítima, o único tripulante foi retirado da embarcação sem qualquer ferimento. É um homem de 72 anos, desconhecem-se as causas que estão na origem do incêndio. Mais um parto em casa por falta de ambulâncias do INEM. Aconteceu ontem em Almada, no bairro do Torrão. Depois de uma primeira chamada ao meio-dia e 9 minutos, só meia hora depois foi ativada uma ambulância. Avança o Sindicato dos Técnicos de Emergência Pré-Hospitalar, que critica a decisão do INEM de retirar 100 ambulâncias do terreno, algo já negado pela direção do Instituto. De acordo com o sindicato, a mulher de 35 anos deveria ter aguardado no máximo 16 minutos, mas terá esperado 30. O Conselho de Ministros aprovou hoje a criação de uma contribuição de solidariedade temporária sobre o setor petrolífero, aplicada às empresas dos setores do petróleo bruto e da refinação. A contribuição será excepcional e temporária, irá incidir sobre a parte dos lucros das empresas que excedam em larga medida a média registada nos anos anteriores, medida numa altura em que as atividades de extração e refinação de produtos petrolíferos registaram ganhos extraordinários resultantes da subida dos preços dos combustíveis. A Ordem dos Advogados defende a suspensão imediata dos prazos em curso da primeira fase de exames de acesso ao ensino superior, até que todos os alunos tenham uma classificação oficial e uma cópia íntegra das provas. Num parecer a que a Agência Lusa teve acesso, a Ordem refere que a providência que melhor salvaguarda o princípio da igualdade é a suspensão, que deve ser o mais curta possível. O Ministro da Educação tem reconhecido os problemas, mas garante que nenhum aluno será prejudicado. O músico e ator norte-americano Jared Leto rejeita as acusações de abuso, agressão e importunação sexual feitas contra si por várias mulheres que eram menores na altura dos alegados factos. Em comunicado, refere que nunca agrediu sexualmente ninguém toda a vida e que as alegações são absoluta e categoricamente falsas.
3: E está feito por agora, Sandra, é estás de saída, não é?
4: Estou, sim, senhora.
3: Até amanhã.
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10: Boa quinta-feira, 30 de julho. Eu acho que toda a gente conhece aquela música que diz que o melhor dia para casar é o 31 de julho, não é? Curiosamente é já amanhã. E por falar em casamentos, tenho uma história incrível sobre um casal que conseguiu divorciar-se praticamente à velocidade da luz. E já lhe conto, mas para já, Time Bandits. Endless Road.

0: Então, sabe aquela música que diz que o melhor dia para casar é o 31 de julho, não é? Não vou continuar a letra porque é assim um bocadinho. Mas pronto, é já amanhã. E por falar em casamentos, vi esta história nas redes sociais a aparecer com alguma frequência. Faz parecer qualquer despedida de solteiro uma relação duradoura. Aconteceu no Kuwait, um casal acabadinho de casar saiu da cerimónia, a noiva tropeçou e o noivo, em vez de ajudar, chamou-lhe estúpida. Resultado, a noiva deu meia volta, voltou ao juiz e pediu imediatamente o divórcio. O casamento durou, sabe quanto? 3 minutos. E eu, antes de mais, quero dizer que acho que ela fez muito bem. Portanto, 3 minutos. Já há quem diga que é um dos casamentos mais curtos de sempre. E a história continua a dar que falar, porque muita gente achou que se ele começou assim, ela fez bem em sair logo pela porta, não é? Eu também acho que fez. Sim, senhor. Isto é que é uma mulher com atitude e decidida e mais nada. Não está cá para aturar desaforos, como dizem os nossos irmãos brasileiros. Está bonito hoje. Os nossos irmãos brasileiros. Voltamos à música já a seguir com Heaven, Bryan Adams.
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2: E hoje trago reggae. Three Little Birds, de Bob Marley, uma música que muita gente também conhece como Don't Worry About a Thing ou Every Little Thing Is Gonna Be Alright. Há quem diga que Marley usou os pássaros como uma metáfora para a maneira como os jamaicanos cultivavam cannabis. Outras histórias sobre esta música diz que a letra pode ter sido parcialmente inspirada efetivamente em pássaros que Marley gostava de observar e que costumavam voar e pousar ao lado da sua casa. Three Little Birds é uma das músicas do álbum Exodus, de 1977. Foi lançada como single em 1980. É uma das músicas mais populares de Bob Marley. E a mim, dispõe-me sempre bem. Vamos recordá-la. Three Little Birds, Bob Marley, hoje na minha...

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0: já sabe que os Rádio Macau vão voltar aos palcos. É verdade, setembro e outubro há concertos marcados e pode saber tudo em m80.pt. Agora, se ainda não tinha ouvido dizer, fica a saber que hoje é o Dia Internacional do Amigo. E se amanhã fosse você a convidar toda a gente para uma grande jantarada, pode, se ganhar o Show Me the Money, pode, porque amanhã em jogo são 40 mil euros. Participe já. Daqui a pouco, M80 Splash, vamos refrescar com mais uma música de verão, desta vez, Turn Me On, Kevin Little.
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3: E entretanto, no WhatsApp?
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3: Hoje tenho falado muito sobre amizade, já contei também uma história de um casamento e parece que despertei aqui boas memórias no Carlos. Então, Carlos?
5: O Vanda.
3: Sim.
5: Você está a falar do dia 31 de julho.
3: Sim.
5: É engraçado que eu amanhã, não vou dar os parabéns hoje, mas amanhã a minha irmã mais velha faz 50 anos de casado.
3: É lá.
5: Ainda me lembro desse dia como fosse hoje. O casamento à antiga, foi espetacular. Lembro-me como é que estava vestido, para com os meus calçõezinhos cremes e a minha camisinha de verde garrafa.
3: Que giro.
5: E já passaram 50 anos, é espetacular. E também estava mesmo a pensar nisso. Temos uma família porreira, uma família muito porreira. Eu sou o caçula da família e tenho 4 irmãs mais velhas e damos até hoje todos muito bem. Eu sou o que estou mais longe da família. Todos vivem. Quando estou em Portugal, vivemos todos perto uns dos outros. E o melhor dia é o dia de Natal, quando estamos todos juntos à mesa. É o único dia. A véspera de Natal é sempre passada na casa dos meus pais, que infelizmente já não estão. Mas fazemos questão manter essa tradição.
3: Bonito,
5: todos os Natais, ninguém falha naquele dia. Oh, um beijinho para vocês, a M80 é maior e tudo bom para vocês.
3: Que bom, Carlos, que história bonita. Muito obrigada pela partilha, um beijinho.
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2: E agora as notícias às 3 da tarde. Gonçalo Teles, boa tarde.
3: Boa tarde.
2: Vamos fazer um ponto da situação dos incêndios.
3: Olá, Wanda, e começamos por incêndios que estão dominados. São os incêndios que começaram hoje em Linda a Velha e Celourico da Beira. Tinham começado há menos de 2 horas. Por outro lado, mantêm-se ativos incêndios que já têm até vários dias de atividade. O maior é o que começou há 2 dias em Valpaços, Vila Real, e já chegou a Mirandela, em Bragança. Há 5 feridos, todos ligeiros. Este incêndio tem 48 horas. Esta hora é combatido por quase 800 operacionais e 7 meios aéreos. O comandante Rui Oliveira, da Proteção Civil, explicou à jornalista Catarina Leite o que tem acontecido. Não é possível ouvir o comandante Rui Oliveira a explicar como é que está a decorrer o combate em Valpaços e em Mirandela. Há quase 800 operacionais, 7 meios aéreos a esta hora. Em Penafiel, um incêndio que tinha começado na segunda-feira e esteve dominado também reacendeu. Valpaços e Penafiel são a esta hora os 2 maiores incêndios em Portugal continental. O governo aprovou a criação de uma contribuição de solidariedade sobre os lucros extraordinários das petrolíferas, uma medida temporária aplicada às empresas dos setores do petróleo bruto e da refinação. Vai ser pago sobre os lucros das empresas que excedam a média dos anos anteriores. O governo diz que esta nova contribuição financia medidas para mitigar o impacto do aumento dos preços dos combustíveis. Um em cada 3 portugueses não tem capacidade financeira para pagar uma semana de férias fora de casa. O Eurostat diz que, ao nível da União Europeia, 27,5% dos habitantes com mais de 16 anos estavam nesta condição no ano passado. É um aumento de 0,5 pontos percentuais em relação a 2024. Roménia, Grécia e Bulgária são os países europeus com maior proporção de pessoas que não conseguem pagar uma semana de férias fora de casa. Em Portugal, são 1/3.
2: E é uma tristeza, porque as pessoas precisam efetivamente de férias.
3: Todos precisamos de férias.
2: É verdade. Olha, Gonçalo, voltas daqui a 1 hora?
3: Volto.
2: Muito bem.
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3: E olha, olha, quem está a ouvir é M80. Muito bem, obrigada por estar desse lado. Já passam 7 minutos das 3 da tarde. Vamos voltar à música já a seguir com Billy Idol. E vamos recordar juntos Dancing With Myself. Depois trago o táxi com chiclete.

0: Chiclete dos Taxi na M80, quinta-feira, 30 de julho, o final do mês a aproximar-se. 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Custo da participação, 1,5€ mais IVA. E a chamada, atenção, vai acontecer entre as 2 e as 3 da tarde. E ao atender o telefone, tem que dizer o quê? Show me the money. Nem mais. Atenda e diga que é para ganhar. Here I go again dos Whitesnake para ouvir aqui na M80. Não tarda nada. Deixe-se ficar. Boa quinta-feira. 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

0: ao som do Pedro Brunhosa. Terminam as 6 músicas seguidas desta hora aqui na M80. Foi boa esta sequência, não foi? Gostou? Eu também. Teve Green Day, teve Talk Talk, muito bom. Mas há mais música para ouvir, não tarda nada, no M80 Splash, onde recordamos grandes músicas de verão. Desta vez vamos ouvir J-Ho e You Are My Destiny, Aya Rahman com as Pussycat Dolls. E pronto, por hoje estamos conversados. Sou a Wanda Miranda, volto amanhã às 11. Até amanhã.
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foi a primeira mulher a chegar ao número 1 no Reino Unido com uma música inteiramente escrita por ela. Falamos, claro, de Wuthering Heights, que escreveu com apenas 18 anos. Não deixou ninguém indiferente e acabou por influenciar artistas como Björk ou Tori Amos. Há mais música na M80 com Kate Bush.

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1: Pessoas retiradas de casa em Mirandela e Valpaços. Destaque para as notícias agora às 4 com o Gonçalo Teles. Boa tarde.
2: Olá, Sandra. Boa tarde. São medidas para tentar proteger os moradores do incêndio que está ativo nos distritos de Vila Real e Bragança. O combate já dura há mais de 2 dias. A GNR confirma a retirada dos moradores, mas não adianta para já quantas pessoas estão nesta situação. A esta hora há quase 800 operacionais e 6 meios aéreos nas operações de combate. E o comandante Rui Oliveira, da Proteção Civil, explicou à jornalista Catarina Leite o que tem acontecido.
3: Com o aumento da temperatura e o aumento da intensidade do vento, temos tido aqui algumas reativações. A vantagem é que, entretanto, já conseguimos reforçar com meios aéreos o teatro de operações, que de manhã não tinha sido possível por falta de condições para que os mesmos pudessem operar. Estão agora, então, a ser reforçados, como disse, os meios para auxiliar as equipas terrestres que se encontram no teatro de operações.
1: Em termos de habitações, próximo existe ou não? Está tudo salvaguardado?
3: Não, para já está tudo salvaguardado. Aqui existem, mas aquilo que existe está salvaguardado com os meios terrestres que se encontram no local.
2: Noutro ponto, em Penafiel, um incêndio que tinha começado na segunda-feira e até chegou a estar dominado, reacendeu hoje.
3: Tivemos também uma reativação, no entanto, já estão meios a operar no teatro de operações, nomeadamente meios terrestres e também meios aéreos. Neste momento temos 69 operacionais, com 16 veículos e 5 meios aéreos.
2: Além destes incêndios em Valpaços e Penafiel, esteve até há poucos momentos ativo um terceiro em Chaves, entretanto entrou em fase de resolução, mas ainda estão no local quase 130 operacionais e 10 meios aéreos. Ao início da tarde foram dominados fogos em Linda a Velha e em Celourico da Beira. Tinham começado ambos há menos de 2 horas. A Flixbus suspendeu preventivamente um motorista que deixou uma criança de 11 anos na área de serviço de Almodóvar durante uma viagem entre Lisboa e Albufeira. A criança estava a viajar sozinha, mas autorizada. Foi deixada pelo pai em Lisboa e tinha a mãe à espera à chegada. A empresa de autocarros lamenta a situação e o impacto causado à menor e à família, diz que está a investigar e durante o processo o motorista não vai fazer mais percursos. O governo aprovou a criação de uma contribuição de solidariedade sobre os lucros extraordinários das petrolíferas, uma medida temporária aplicada às empresas dos setores do petróleo bruto e da refinação. Vai ser pago sobre os lucros das empresas que excedam a média dos anos anteriores. O governo diz que esta nova contribuição vai financiar medidas para mitigar o impacto do aumento dos preços dos combustíveis.
1: É tudo para já, daqui uma hora a mais.
2: Até já.
1: Até já.
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10: Costuma ser com Elsa Teixeira, está de férias, estou cá eu, sou Sandra Ferreira. Boa tarde, está a começar o Regresso a Casa com a música certa, que é a música da sua vida. E hoje é Dia Internacional da Amizade. E portanto eu quero saber quem é o amigo que está na sua vida há mais tempo. Pense um nome e conte-nos a história. Eu sou todo ouvidos no WhatsApp 910-25-80-81.
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10: Com a música dos Savage Garden, agora, To The Moon and Back. E depois, Como Ela É Bela, temos a Gir na M80.

0: Olá.
1: Pra mim.
0: Agir como ela é bela. Aqui na M80, hoje assinala-se o Dia Internacional da Amizade. Queremos saber quem é aquele amigo que está na sua vida há mais tempo. Já vamos recebendo aqui algumas histórias através do WhatsApp. Vamos ouvir a Silvia.
2: Olá, boa tarde a todos. Sobre a amizade, eu tenho muito poucos amigos, tenho muitos conhecidos, mas aqueles que podemos chamar amigos, tenho muito poucos. Uhum. Tenho a felicidade de ter na minha vida a minha primeira amiga da escola, ou seja, eu entrei para a escola com 6 anos. Eu tenho essa amiga na minha vida até hoje, eu tenho 56 e para onde vamos fazer 50 anos que nos conhecemos.
0: Uau.
2: Para além dela, ela chama-se Rita Brito, mora em Mendas Novas e tem a primeira professora da escola primária, que é fantástico, que é a professora Rosa.
0: Que giro.
2: Um beijinho para as duas, gosto muito de vocês, elas sabem. De vez em quando nos encontramos e jantamos ou almoçamos e falamos e é muito, muito bom. Beijinhos.
0: Obrigada pela mensagem, Silvia, de Setúbal. E de facto há pessoas que o tempo não consegue afastar da nossa vida. Quem é essa pessoa? Daqui a pouco vou partilhar mais histórias aqui através do WhatsApp da rádio no 910 25 80 81. Hoje assinala-se o Dia Internacional da Amizade e portanto, se não for hoje, quando é que é? Portanto, declara a sua amizade a alguém através da M80.
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0: E daqui a pouco vamos saber como correu ontem o concerto dos Caesar Sisters. E quem faltou ao concerto perdeu um grande espetáculo. Já vamos ouvir, para já é Madcon.

0: não está errado. Eu sou a Sandra Ferreira, este é o Regresso a Casa da M80. Elsa Teixeira está de férias, mas já volta na segunda-feira. Ora bem, agora são 4h22. Ontem aconteceu o concerto dos Caesar Sisters no AGA School of Jazz e eles transformaram todo o recinto numa enorme pista de dança, com um concerto cheio de energia, cor e êxitos. E acabou por confirmar, porque continuam a ser uma das bandas mais divertidas ao vivo. Portanto, quem não foi, perdeu uma grande coisa. Então, a Sandra Braga Fernandes andou por lá e recolheu algumas reações do público que lá esteve.
1: Este concerto, como é que o descreveria?
2: Extraordinário e impactante. Eu, é a primeira vez que os vejo e é uma coisa completamente diferente daquilo que é um concerto normal. Muita cor, muita alegria, muita energia.
3: A energia dos Caesar Sisters é incrível. Eu já fazia o que, 15 anos que a gente não via eles, então agora vê-los novamente em Cascais está sendo incrível.
4: Começaram com o primeiro hit, que foi muito bom.
5: Muita interação, muito engraçada com o público, gosto. Muito giro.
1: O que é que estou mais?
5: Eu não falo muito português. Tudo? Caesar Sisters?
6: Muito fixe. É muito boa onda. É o que eu estava à espera. Muita cor, muito bom som.
7: Muito animado e divertido.
0: E é isso, animado, divertido, transformou aquele recinto numa gigante pista de dança. E foi assim ontem o concerto dos Caesar Sisters. A última noite do AGA School of Jazz é na sexta-feira. A M80 vai estar por lá. 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Daqui a pouco temos informações de trânsito para atualizar, são as primeiras neste Regresso a Casa. Para já vêm aí Jorge Palma e Elvis Costello, portanto não podes ligar o rádio agora.

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0: tão bom, não é? Aquele suspirinho bom. Dá-me lume, Jorge Palma, andei a 80. Agora são quase 4h29. Vamos saber do trânsito. Arsénio Coelho, como é que está? Como é que começa este regresso a casa?
1: Olá Sandra, boa tarde. Temos informação de um choque em cadeia na segunda circular com várias viaturas. Informação linha verde aponta para 7 viaturas deste choque em cadeia no Campo Grande. Segunda circular, aeroporto Benfica. O trânsito já parado no aeroporto até ao Campo Grande. Também no sentido inverso, há informação de um acidente no Fonte Nova, perto do Fonte Nova, a causar paragens em Pinamanique. C19 Lisboa Sintra. Acidente também em Pinamanique na saída da Radial, a condicionar o trânsito no final da segunda circular e também na Radial do Benfica para o IC19. A ponte 25 de Abril em Campolide para a Margem Sul, assim como em Monsanto para a ponte. No Porto há paragens na A1 de Canidelo até Francos e depois da Via Norte até a A3, onde há acidente. Sentido inverso de Bonjóia até às Antas, também com acidente, e Avenida AEP em ambos os sentidos. Para troca de informações, 800 20 20 10, é nacional e é grátis.
0: Ok, Sandra. Às 5 voltamos a atualizar esta informação. Até já.
1: Até já.
0: No tempo, amanhã conto com uma sexta-feira com céu pouco nublado ou limpo, com períodos de maior nebulosidade nas regiões do norte e centro, em especial no litoral e até meio da manhã. Portanto, aquele nevoeiro matinal. Quanto às máximas, temos uma ligeira subida no Algarve e começo por aí. Beja, Castelo Branco e Évora com 36 de máxima, Faro 34, 33 para Bragança e Porto Alegre, 32 para Setúbal, 31 de máxima para Santarém, 30 de máxima para Braga, Lisboa, Vila Real e Viseu, 29 para Coimbra e Guarda, 27 para Leiria, 25 de máxima para Viana do Castelo e 24 para Aveiro e também para o Porto.
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0: Hoje ainda é comigo, sou a Sandra Ferreira. Na segunda-feira já volta a Elsa Teixeira. E agora, esta música que é uma sobremesa, uma coisinha boa, boa. Elvis Costello, She.

0: é uma música que tem muito significado para muita gente e também para o Luís.
1: Olá, olá, boa tarde. Sem dúvida nenhuma, esta música She é espetacular, até porque há 25 anos foi a banda sonora do vídeo do meu casamento. E perdura. Felicidades a todos e um excelente exemplo do dia da amizade, porque se não houver amizade, nada mais consegue que se ultrapasse esses anos todos. Obrigado a todos. Boa tarde. Luís Dias de Setúbal.
0: Beijinhos, Luís. Obrigada. Boa viagem de regresso a casa para todos. Agora são os Radiohead, o Creep.

0: 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Sandra Ferreira por aqui no Regresso a Casa. Elsa Teixeira já volta na segunda-feira. Estamos a 18 minutos das 5. Vamos ouvir o Como Se Costuma Dizer e saber de onde vem uma expressão que se diz passar as passas do Algarve. Já disse isto algumas vezes? Eu já.
1: Como se costuma dizer?
2: A expressão passar as passas do Algarve significa sofrer um castigo severo, uma punição intensa ou uma série de dificuldades que torcem a pessoa como se fosse uma passa de uva no processo de secagem. É usada para descrever quem foi duramente castigado, humilhado ou submetido a provações extremas, saindo torcido ou encarquilhado dessa experiência. A origem liga-se ao processo tradicional de secagem de passas no Algarve, uma região famosa pela produção de uvas moscatel. As uvas eram postas ao sol escaldante, torcidas e passadas várias vezes para secar até ficarem enrugadas e duras. Uma imagem que passou para a linguagem popular como uma metáfora de sofrimento prolongado.
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0: 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Então, vamos voltar à música já a seguir. Vem aí a 80 Splash.
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0: aldeias confinadas devido aos incêndios. Vamos perceber melhor o que está a acontecer com o Gonçalo Teles, agora às 5. Boa tarde.
1: Olá Sandra, boa tarde. O incêndio que já está ativo há mais de 2 dias em Valpaços e Mirandela está a obrigar a confinar os moradores de algumas localidades, principalmente para evitar deslocações, como explica o comandante Rui Oliveira, da Proteção Civil.
2: Há várias aldeias nos dois concelhos, exatamente, em que há necessidade de confinar a população. Portanto, este aspecto de confinar a população prende-se essencialmente com evitar que as pessoas possam circular pelas vias de circulação e eventualmente ficarem ou serem surpreendidas pelo incêndio, mas também uma vez que os meios, a prioridade é a salvaguarda das populações, ser mais fácil essa salvaguarda.
1: Além dos confinamentos, a GNR já tinha confirmado também a retirada de alguns moradores em Valpaços e em Mirandela. Este é um incêndio que está muito intenso e há dificuldades no combate.
2: O incêndio, devido à intensidade, dificulta as ações de combate direto ao incêndio. Esta intensidade do incêndio acaba também por trazer aqui algumas dificuldades naquilo prende com o empenho dos meios aéreos, portanto, e pelo fumo provocado pelo incêndio, temos aqui alguns constrangimentos.
1: Estão quase 800 operacionais no combate ao fogo em Valpaços e Mirandela. Outro ponto de combate é Chaves, onde estão perto de 120 operacionais e 8 meios aéreos, um incêndio em zonas de Pinhal e de Mato. Em Penafiel houve uma reativação e o combate tem menos de uma centena de operacionais. O Ministério Público abriu um inquérito ao caso do alegado vandalismo no gabinete de André Ventura, no Parlamento, notícia avançada pela RTP. O Ministério Público está a ser ajudado pela Polícia Judiciária nesta investigação. O Presidente da Assembleia da República convocou uma reunião da Conferência de Líderes para amanhã. Foi depois de um pedido do Chega, que quer um debate com os ministros da Administração Interna e da Justiça na Comissão Permanente. Na segunda-feira, Aguiar Branco já recusou um requerimento da Iniciativa Liberal. Também queria ouvir o ministro da Administração Interna. Já o ministro da Educação garante que estão corrigidos 70% dos exames da segunda fase. Assegura que não foram reportados problemas. Os erros encontrados são maioritariamente dos alunos.
3: Vou dar só um exemplo muito simples para ilustrar o que estamos a falar. Um professor vê uma pergunta do grupo 1, item 2, e o aluno queria dizer grupo 2, item 1. Ou seja, o professor classificador tem o item correto, o aluno é que identificou o item erradamente.
1: Fernando Alexandre, depois do Conselho de Ministros. Há ruptura no futebol mundial. A UEFA anunciou hoje que todas as 55 federações europeias vão boicotar as provas da FIFA, enquanto o presidente Gianni Infantino tiver a intenção de vender participações do Mundial de Futebol a investidores privados. Em comunicado, a UEFA defende que o Mundial nunca pode ser um produto de investimento e não está à venda. Diz que o líder da FIFA está a ter uma atitude irresponsável e indefensável.
0: E é tudo por agora. Daqui a uma hora a mais.
1: Até já.
0: Até já.
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8: Agora são 5h08, vamos ao trânsito na M80, que é uma oferta Automóvel Clube de Portugal. Arsénio Coelho, como é que encontramos o trânsito a esta hora?
9: O trânsito complicado na segunda circular, acidente em fase final de resolução no Campo Grande, aeroporto Benfica, com 6 viaturas. É uma informação oficial da PSP. O trânsito parado ainda no aeroporto até ao Campo Grande, devido a este choque em cadeia. No sentido inverso, também filas das Torres até ao Campo Grande, o IC19 com acidente em Pinamanique a condicionar principalmente a radial de Benfica para o IC19 em direção a Sintra. A ponte 25 de Abril mantém-se em Campo Lide para a margem sul, A5 em Monsanto para a ponte, para Cascais há obras em Monsanto, na subida de Monsanto, o trânsito continua lento nas Amoreiras e já afeta a ponte no sentido Almada-Lisboa. No Porto há um acidente na A3 junto à circunvalação, trânsito mais condicionado de Águas Santas para a VCI. VCI antecede a ponte da Rábida, da Furada até às Antas, sentido inverso do mercado para a A3, com acidente nas Antas no meio das filas e depois da Perlada para a ponte da Rábida e da ponte de Lessa até à VCI. Para a troca de informações, 800 20 20 10. Sandra.
8: Até já, Arsénio. 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No tempo, uma sexta-feira muito parecida com o dia de hoje, céu pouco nublado ou limpo, mais nebulosidade nas regiões norte e centro, em especial no litoral, até ao meio-dia. Máximas de 24 graus para Aveiro e Porto, 25 para Viana do Castelo, 27 de máxima para Leiria, 29 para Coimbra e Guarda, 30 para Braga, Lisboa, Vila Real e Viseu, 31 para Santarém, 32 para Setúbal, 33 para Bragança e Porto Alegre, depois temos 34 de máxima para Faro e 36 para Beja, Castelo Branco e Évora. Elsa Teixeira continua de férias, está de volta já na segunda-feira. Eu sou a Sandra Ferreira, vou jogar consigo daqui a pouco ao Que Música É Esta? Tenta adivinhar a música num segundo. Para já, a música que toca é de Amanda Marshall.
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0: A música de John Wade com Missing You por aqui na M80. Muito boa tarde. 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
0: Daqui a pouco vamos ao Que Música É Esta?
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0: Então, será que conhece isto? Conhece ou não? Eu vou passar novamente. Isto é fácil, é assim um clássico. Então, qual é a música? Deixe resposta através do WhatsApp da rádio no 910 25 80 81. Agora, No Woman No Cry.

0: João Pedro Paes, nada de nada por aqui no Regresso a Casa. Agora é a altura de sabermos do trânsito. O trânsito na M80 com o Arsénio Coelho. Estava difícil colocar esta trilha no ar, Arsénio. Vamos lá a isto, como é que está o trânsito?
1: Acidente já resolvido, com 6 viaturas no Campo Grande, o trânsito ainda bastante demorado, a partir do aeroporto, a saída da Avenida de Berlim até ao Campo Grande, lentidão que se prolonga até à zona das Torres de Lisboa. Sentido inverso, também da área comercial até às Calvanas, temos a ponte 25 de Abril em Campo Lido para a margem sul, Praça de Espanha ainda o melhor acesso, à 5 em Monsanto para a ponte, Lisboa Cascais, trabalhos na subida de Monsanto, já com lentidão no túnel do Marquês, e também na A2 e na ponte do Feijó até às Amoreiras, Almada, Lisboa. O IC19 de Pinamanica até ao Palácio. No Porto mantém-se o acidente na A3 junto ao nó da circunvalação, a condicionar o trânsito de Águas Santas para a VCI. A VCI antecede a Rábida, da Afurada até às Antas, sentido inverso da Ponte do Freixo até à 3 e de Francos para a Rábida e da Ponte Lessa até à AVCI. Para troca de informações, 800 20 20 10.
0: Sandra. Até já, Arsénio. Amanhã conto com uma sexta-feira com céu pouco nublado limpo, apresentando mais nuvens no norte e centro, em especial no litoral, e até meio da manhã. Máximas de 24 graus amanhã para Aveiro e Porto, 25 para Viana do Castelo, 27 para Leiria, 29 para Coimbra e Guarda, 30 de máxima para Braga, Lisboa, Vila Real e também Viseu, 31 para Santarém, 32 para Setúbal, 33 para Bragança e Porto Alegre, 34 de máxima para Faro e 36 para Beja, Castelo Branco e Évora. Ora, vamos então voltar ao...
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0: E hoje é esta. Ui, que eu já estou a deixar tocar isto demais. Estou umas mãos largas. Isto esticou um bocadinho. Que música é esta? Ora, já tenho aqui algumas respostas e vamos lá ouvir. A Maria João.
3: Estou, boa tarde, M80.
0: Olá.
3: Então, a música do quiz de hoje é Tainted Love, do Soft Cell. Boa tarde.
4: Maria João,
3: Maria João e Jorge, diretamente do Algarve.
0: E vocês estão mesmo com vozinha de quem está de férias. Será que acertei ou não? Se for o caso, boas férias, boa viagem. Agora, vamos ouvir aqui outra resposta.
5: Olá, boa tarde, M80. Daqui
0: Olá.
5: É o Lionel de Torres Vedras.
0: Olá.
5: A música de hoje são os Propeller Heads com a Shirley Bassey. E a música é History Repeating. Obrigado,
0: não confirmo,
5: boa tarde, beijinho.
0: Nem desminto. E agora a Gracinda.
6: Olá. Sou a Gracinda, sou de Ilhavo. E eu acho que o tema apresentado é o amor é rápido.
0: Oh, Gracinda.
6: Dos Expensive Soul.
0: Mas não é o amor é rápido, o amor é mágico, mágico. Às vezes também é rápido, mas nós não gostamos tanto dele assim, não é? Bom, vamos voltar à música e daqui a pouco já volto ao WhatsApp para ouvir mais respostas.
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0: Esta música alguém conhece? Conhece isto? Então fica à espera da resposta no WhatsApp da rádio.

0: Eu adoro a Kim Wilde. Este timbre que ela tem é único. E adoro esta música. Portanto, espero que tenha também gostado. Bom regresso a casa, boa viagem. Hoje, agora, neste momento, estamos a jogar ao...
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0: Muito bem dito pela Wanda Miranda. E a música é esta? Então isto é difícil ou fácil hoje? Eu não sei, quer dizer, para quem sabe é muito fácil, não é? Mas há ouvintes com respostas giras. Olá, Hélio.
2: Olá, Sandra. Aqui fala o Hélio. Eu estou como o João Pedro Paes. Não sei nada de nada.
0: Pronto, é isso, mas vai ficar a saber e vai ouvir também daqui a pouco.
3: Boa tarde, 80. Eu sou o Adriano, de Lisboa. Estou aqui com a...
4: Sandra?
3: E nós achamos, temos quase a certeza que é Money, de Pink Floyd.
0: Isso também era muito giro.
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2: É, também não é. É esta. Então não se vê logo qual é. Não se vê logo. Continuo a responder e já a seguir volto com a resposta certa.
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2: Que
16: música é esta?
2: Vamos então voltar aqui a esta música, que eu adoro, é um clássico. E há aqui um vozeirão pronto a entrar, ui, maravilhoso. Mas vamos lá ouvir algumas respostas. Olá.
17: Olá, M80, daqui João. Eu acho que a música de hoje é Semisonic, Secret Smile.
2: Oh João, não é essa, não é essa. Vamos ouvir a Sandra.
18: Olá, Sandra de Lisboa.
2: Olá.
18: A mim parece-me Johnny Nash. Há quem se clearly now.
2: Também está aqui alguém a dizer que é os YouTube. Também não é YouTube.
19: Olá, daqui é o Carlos da Linker. E aqui é o meu filho José.
20: Olá!
19: O pai não faz ideia de que ação seja, mas José tem um palpite. Qual é que achas que é?
20: É a batatinha.
2: É a batatinha. Tão fofos. Maravilhoso.

0: maravilha, adorei, adorei. Ora bem, mais algumas mensagens aqui. Vamos ouvir esta, que é curtinha, 8 segundos.
1: Ora, boa tarde, M80, aqui é o Rui. Se não estou em erro, isso é Gala dos Namorados.
0: Gala dos Namorados também, não é? Também há quem, aqui quem diga que é uma música de Duffy. Há também quem diga que é do U2, Maroon 5. Não, nada disso, nada disso. Vamos ver se acertamos aqui desta vez.
2: Olá, M80.
3: Olá,
2: Sandra Ferreira. Eu sou o Fred e o Kong.
3: Está calado hoje.
2: Está calado, não, mas está aqui. Então a música de hoje...
3: É Shirley Bassey.
2: É Shirley... Olha, ele diz que é Shirley Bassey, é Shirley Bassey.
3: Mas eu não sei o nome dela.
2: Não sabemos o nome, mas olha, deve ser muito boa. Tudo bom para todos, boas férias, bom trabalho a todos.
3: Beijinhos.
0: Vocês é que são muito boa onda, bela dupla. Será que é ou não? Vamos ver se está aqui uma resposta mais completa.
4: Olá, Sandra. Olá, M80.
0: Olá, olá.
4: Aqui é o Marco e o
5: Rafael.
4: E a
6: Sofia.
0: É lá.
4: Santo Tirso. E nós achamos que a música de hoje é dos Propeller Heads com a Shirley Bassey. E o tema chama-se History Repeating.
0: Repeating.
4: Tchau, tchau.
0: Está certo.
5: Obrigado.
0: Era mesmo esta. Vários ouvintes acertaram, é verdade. E que musicão para ouvirmos agora, a caminho de casa ou não. History Repeating.
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0: dizem que a história se repete, e ainda bem, porque há músicas que merecem voltar vezes sem conta. E esta dos Propeller Heads e Charlie Baze merecem sempre voltar à M80. Foi a música mistério hoje. Maravilha. Gostaram ou não? Amanhã há mais. Amanhã com a Paula Fialho aqui no Regresso a Casa. E a Elsa Teixeira volta na segunda-feira.
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0: vamos saber das notícias agora às 6 e vamos fazer um ponto de situação dos incêndios com o Gonçalo Teles.
1: Olá Sandra, boa tarde. Valpaços, Mirandela, Chaves e Penafiel são esta tarde os principais pontos de combate aos incêndios. O maior é o de Valpaços e Mirandela, 800 operacionais no combate. O comandante Rui Oliveira, da Proteção Civil, explica que as condições estão difíceis.
2: O incêndio, devido à intensidade, dificulta as ações de combate direto ao incêndio. Esta intensidade do incêndio acaba também por trazer aqui algumas dificuldades naquilo que se prende com o empenho dos meios aéreos, portanto, e pelo fumo provocado pelo incêndio, temos aqui alguns constrangimentos.
1: E há ordens de retirada e de confinamento de moradores em várias das aldeias de Mirandela e Valpaços.
2: Este aspecto de confinar a população prende-se essencialmente com evitar que as pessoas possam circular pelas vias de circulação e eventualmente ficarem ou serem surpreendidas pelo incêndio.
1: Noutros pontos, em Chaves, há mais de 130 operacionais a combater as chamas. Em Penafiel, um reacendimento. Há perto de uma centena de pessoas nas operações. O início das aulas no ensino secundário foi adiado para o dia 21 de setembro, decisão anunciada hoje pelo Ministro da Educação, Fernando Alexandre.
3: O objetivo do adiamento é proteger-nos os professores que estiveram, de facto, em sobrecarga nas últimas semanas, por aquilo que não correu bem na primeira fase, em que, de facto, num processo que é mais simples, acabaram por ter, na primeira fase, mais trabalho, mas, e se calhar fazendo já, ou seja, em relação ao terceiro ciclo, vamos tomar a decisão, ou seja, os professores classificadores do terceiro ciclo, obviamente, também têm que ter aqui uns dias, tem que ver com os diretores a melhor forma de o fazer. O adiamento ao terceiro ciclo ficará para talvez para amanhã.
1: As aulas do secundário só vão começar a 21 de setembro. As dos alunos do 7º ao 9º ano também podem começar mais tarde. É uma decisão que ainda não está tomada. A nova prestação social única vai ter um valor de referência de 268 euros. É metade do valor atual do indexante de apoios sociais, mas um aumento de mais de 8% em relação ao RSI, como sublinha a Ministra do Trabalho, Maria Palma Ramalho.
4: Atualmente, o valor de referência do RSI, que é aquilo que melhor compara, embora não seja comparável, porque na verdade esta prestação vem substituir 13 prestações e não apenas o RSI, mas o RSI neste momento tem um valor mais baixo, que corresponde a 46%, cerca de 46% do IAS, e terá portanto um aumento de 8,5%.
1: A nova PSU vai substituir 13 prestações sociais, incluindo o próprio RSI. Todas as federações da UEFA vão boicotar as provas da FIFA enquanto o presidente Gianni Infantino quiser vender participações do Mundial de Futebol a investidores privados. A UEFA diz em comunicado que o Mundial nunca pode ser um produto de investimento.
0: E é tudo por agora. A nova atualização às 7.
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2: E vamos espreitar o trânsito, que na M80 é uma oferta Automóvel Clube de Portugal. Vamos a isso, Arsénio Coelho, o que nos contas agora?
3: Temos informação de um acidente na subida para o túnel do Grilo, na Crilça, que vem ao Odivelas, já a afetar a A1, com paragens na Bobadela até à Cril. A segunda circular da Encarnação até à área comercial, no sentido inverso das Torres até às Calvanas. A ponte mantém-se em Campo Lido para a margem sul. Obras na subida de Monsanto, mantém-se a lentidão entre Monsanto e as Amoreiras em ambos os sentidos. Há dois do segundo viaduto do Feijó até às portagens da ponte 25 de Abril, o IC19 pior da Amadora até que a Luz em direção a Sintra. No Porto há demora na A28 da Exponor até à VCI por causa de um acidente antes da rotunda AEP, Matosinhos-Porto. Há três da A4 também para a via de cintura interna, ainda com o acidente ao quilómetro 1 junto ao nó da circunvalação. A VCI dá furada até às Antas, sentido contrário do mercado para A3 e de Francos até a Bessa-Leite, onde temos agora informação de uma ocorrência, ao que tudo indica um acidente. E em Braga, há informação de um acidente na Avenida António Macedo, perto do mercado municipal, sentido sul-norte, já com o trânsito parado na área de Gandra Ferreiros. Para troca de informações, 800 20 20 10.
2: Assim vai andando o trânsito, muito devagarinho.
3: Ou não.
2: Regressa a casa, neste caso. Ou não, é isso. Até já.
3: Até já.
2: 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No tempo, uma sexta-feira que traz céu pouco nublado ou limpo, mais nebulosidade de manhã nas regiões norte e centro, no litoral, e máximas de 36 graus para Beja, Castelo Branco e Évora, 34 para Faro, 33 para Bragança e Porto Alegre, 32 para Setúbal, 31 para Santarém, 30 para Braga, Lisboa, Vila Real e Viseu, 29 para Coimbra e Guarda, 27 para Leiria, 25 para Viana do Castelo e 24 de máxima amanhã para Aveiro e também para o Porto. Com Sandra Ferreira, por aqui, ainda até às 7, Elsa Teixeira de férias volta na segunda-feira. Hoje estamos a celebrar também a amizade e daqui a pouco vou voltar ao WhatsApp para ouvir as histórias sobre aqueles amigos que têm e que são quase família. Aqueles que o tempo não apagou, não afastou. Qual é o seu amigo mais antigo? Daqui a pouco então vamos espreitar algumas respostas no WhatsApp da rádio, de preferência respostas em áudio, ok? Para poder passar. Agora... passo o status quo com In the Army Now.

0: famoso Irish dos Go Go Dolls na M80. Hoje celebra-se o Dia Internacional da Amizade e nós até podemos mudar de casa, não é? Podemos mudar de trabalho, de cidade, mas há, e de país até. Mas há amigos que continuam lá, mesmo que só falemos duas ou três vezes por ano. Basta um telefonema e parece que foi ontem, verdade? Portanto, queremos saber quem é o amigo mais antigo que ainda faz parte da sua vida. Onde é que se conheceram? Bom, no fundo estamos aqui a celebrar a amizade. Se não for hoje, quando será, não é? Pelo menos que seja hoje, que é o Dia Internacional da Amizade. E vamos já para o WhatsApp celebrar uma amizade muito bonita, que é aquela que se constrói também no trabalho. Olá, olá, boa tarde.
1: Olá, M80. Boa tarde. No Dia da Amizade não podia deixar de passar aqui uma mensagem de carinho, um abraço, um beijo muito especial para as colegas e amigas que o trabalho juntou. A Pimenta, a Lessa, a Basto, a Faria e eu, a Ramos. Somos um grupo de caraças, como se diz no Porto. Temos um nome muito particular que não me atrevo a mandar em áudio, mas que manda-me a foto para que possam ver. Beijinhos. Sim, já. Feliz Dia da Amizade.
0: Obrigada, obrigada. Eu ouvi a foto, mas também não vou dizer. Também não vou dizer. Começa com Fo e termina em Bush. Pronto. E quem quiser que imagine.
2: Olá, M80. Daqui fala Carmen Matos de Setúbal.
0: Olá.
2: Então eu queria mandar um grande beijinho a duas amigas com mais de 40 anos.
3: Uau.
2: É Sónia Neves e Cláudia Sousa, e aos meus amigos mais recentes, aos meus amigos da má vida, eles sabem quem são. Obrigada, boa tarde.
0: Boa tarde, um beijinho, Carmen. E agora, celebramos também a amizade de outra forma de ver os amigos.
4: Olá, Sandra, é João de Mafra, ainda bem que aí estás. E para celebrar este Dia da Amizade, os amigos, pois bem, vocês, na M80, são os meus amigos do coração. Passando a lamechice, mas é verdade, acompanham de manhã, acompanham ao fim do dia e estão aí, é como se fosse um amigo, uma amiga que vai sempre aqui ao nosso lado a fazer-nos companhia. Beijinhos e obrigada por tudo.
0: Um beijinho, Maria João, que giro. Aproveito também para mandar beijinhos para a Ivone, minha amiga mais antiga, Azi, Nathalie, Susana, Sónia, pronto, são assim as mais antigas. Espero não me estar aqui a esquecer de ninguém, porque senão isto é um problema.
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0: Sou a Sandra Ferreira, fico deste lado ainda até às 7.
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0: São 6h28, vamos lá fazer nova ronda pelo trânsito neste regresso a casa, que tem estado complicado, não é, Arsénio Coelho? E mantém-se.
1: E mantém-se agora na A4, acidente após o nó de campo, quilómetro 23, o trânsito parado sentido Porto-Amarante, na A4, na zona de campo, a 28 de Esponor até à VCI, ainda com acidente antes da rotunda AEP, há uma lentidão de Coimbrões até às Antas, sentido inverso de Oliveira do Douro, Freixo, até A3 e da Perlada até Bessa Leite, onde há também um acidente. Em Lisboa, acidente na Cril, na subida para o Grilo, Sacavém-Algés, afeta a 1 desde a Bobadela, a segunda circular da Encarnação até ao Campo Grande, o IC19 pior da Damaia até Pina-Manique, acidente na A5 em Miraflores, Cascais, Lisboa, o trânsito já lento desde a Crel e entre Monsanto e as Amoreiras em ambos os sentidos. A ponte mantém-se em Campolide para a margem sul, A2 a chegar à Baixa de Corroios até às portagens da ponte 25 de Abril, mais a sul, acidente junto ao Fórum Algarve, a condicionar o IC4, sentido Loulé-Faro, desde a zona do Patacão até ao Fórum Algarve. Para troca de informações, 800 20 20 10.
0: E Sandra, ainda falamos às 7.
1: Falamos.
0: Até já. Até já. No tempo, amanhã, mais um dia de sol e calor, com alguma nebulosidade até meio da manhã nas regiões do litoral norte e centro, e máximas de 36 graus. Continuam as temperaturas muito altas em Beja, Castelo Branco e Évora. 34 graus amanhã para o Algarve, em Faro. 33 para Bragança e Porto Alegre. 32 para Setúbal. 31 para Santarém. 30 para Braga, Lisboa, Vila Real e Viseu. 29 de máxima para Coimbra e Guarda. 27 para Leiria. 25 para Viana do Castelo. E 24 para Aveiro e também para o Porto. E agora vamos ouvir uma daquelas vozes que nunca se apagam, o nosso grande Luís Represas, que eu ainda não tinha tido o privilégio de apanhar assim numa emissão ao vivo. E aqui está o Feiticeira, uma das muitas canções que Luís Represas e o Trovante nos deixaram e que sabemos de cores. Portanto, está sempre aqui o nosso Luís Represas, sempre que ouvimos mais uma música dele, com a sua voz de seda.

0: casa deste lado, Sandra Ferreira. Elsa Teixeira ainda de férias, mas já volta na segunda-feira. Ora, a propósito do Luís Represas e de hoje se assinalar o Dia Internacional da Amizade, vamos ouvir o Mauro Campos.
1: Olá, o meu nome é Mauro Campos e gostava de mandar um grande abraço, onde quer que tu estejas, Luís. E nem de propósito está a dar Luís de Represas na vossa rádio neste momento. O Luís fazia parte de um grupo que era os Old Members da Oeiras de Golfo e que nós gostávamos imenso que ele fizesse parte, não só porque o Luís era aquela figura pública, mas porque o Luís realmente era uma pessoa inacreditavelmente boa. E com um espírito incrível. E fica aqui a mensagem: onde quer que estejas, Luís, um grande abraço. E também um grande abraço para todos os amigos dos Old Members da Oeiras. E também um grande abraço para a M80.
0: Muito bem, Mauro, e obrigada pela mensagem. Isto está a ficar um bocado emotivo, não é? Estamos a celebrar a amizade, sim. E vamos ouvir também a Susana Camarinhas.
2: Olá!
0: Olá!
2: Olá a todos, olá Sandra. É verdade, o que o ouvinte falou, a rádio está sempre aqui pertinho de nós. Parece estar aqui, sentada aqui ao meu lado no carro. E tenho que agradecer por isso. É maravilhoso.
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0: não está bem na hora do pôr do sol, mas eu ontem apanhei um pôr do sol tão lindo. O sol estava gigante, maravilhoso. E ouvir a música certa enquanto se conduz e ao fundo o pôr do sol é mágico, não é? Então, espero que apanhe um momento desses hoje, porque às vezes faz a diferença na nossa disposição. 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
13: Agora, faltam 7 minutos para as 7 da tarde. Daqui a pouco vamos ouvir a playlist da banda. Estamos em modo best of e vem aí mais uma daquelas músicas que apetece sempre ouvir de novo. Para já, vamos ao M80 Splash e músicas de verão.
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1: E hoje trago reggae. Three Little Birds, de Bob Marley, uma música que muita gente também conhece como Don't Worry About a Thing ou Every Little Thing Is Gonna Be Alright. Há quem diga que Marley usou os pássaros como uma metáfora para a maneira como os jamaicanos cultivavam cannabis. Outras histórias sobre esta música diz que a letra pode ter sido parcialmente inspirada efetivamente em pássaros que Marley gostava de observar e que costumavam voar e pousar ao lado da sua casa. Three Little Birds é uma das músicas do álbum Exodus, de 1977. Foi lançada como single em 1980. É uma das músicas mais populares de Bob Marley. E a mim, dispõe-me sempre bem. Vamos recordá-la. Three Little Birds, Bob Marley, hoje na minha

0: aquele clássico bom de Bob Marley and the Wailers. Na playlist da Wanda Miranda está em modo best-of agora nos meses de verão. 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
0: Valpassos pede situação de calamidade. Vamos saber mais pormenores agora nas notícias às 7 com o Gonçalo Teles.
6: Olá Sandra, uma informação com poucos minutos, avançada à M80 pelo presidente da Câmara de Valpassos, Jorge Mata Pires, fala de um cenário dantesco, diz que já pediu a declaração da situação de calamidade no concelho.
7: Nós tivemos algumas habitações que foram totalmente destruídas, umas que foram parcialmente destruídas pelo incêndio. Tivemos também duas empresas, arderam dezenas e dezenas de hectares de vinha, de olival, de amendoal. Olha, é um cenário dantesco. E aquilo que eu fiz, já oficiei, já pedi a declaração de calamidade, portanto, vamos aguardar que o governo se pronuncie, portanto, atendendo à situação pela qual o Conselho de Valpassos está a passar-me.
6: Este incêndio está ativo há mais de 2 dias, também já atinge o Conselho de Mirandela. O autarca de Valpassos diz que a evacuação ou o confinamento de aldeias tem estado a ser gerido de acordo com a evolução do incêndio. Há mais de 800 operacionais no combate. A entidade para a transparência diz que a Polícia Judiciária nunca lhe comunicou que Luís Neves foi reconduzido o diretor nacional em 2024. Numa resposta enviada à agência Lusa, a transparência diz que, por lei, os serviços das entidades devem comunicar a data de início e fim de funções dos titulares de cargos com obrigação de declarar rendimentos. O início das aulas do ensino secundário foi adiado para o dia 21 de setembro, uma decisão anunciada hoje pelo Ministro da Educação, Fernando Alexandre, que diz que o início das aulas dos alunos do 7º ao 9º ano também pode ser adiado, mas essa decisão ainda não está tomada. Já está decidido, sim, que as aulas do secundário só começam a 21 de setembro. O Benfica e o Sporting de Braga jogam hoje o futuro nas competições europeias. O Benfica recebe os suíços do St. Gallen, está em desvantagem na segunda pré-eliminatória da Liga Europa. Perdeu por 2-1 na Suíça. Marco Silva faz duas mudanças no 11. Leandro Barreiro e Enzo Barreneche são titulares nos lugares de Manu Silva e de Miguel Figueiredo. O jogo começa daqui a 1 hora. Também às 8 no Minho, à Liga Conferência, o Sporting de Braga recebe os sérvios do Jalesničar Pančevo. Os minhotos trouxeram da Sérvia uma vantagem de 1-0. No 11 de Carlos Vicens, há uma novidade logo na baliza. Lukas Ornicek, que estará de saída, já não joga nem está no banco. O guarda-redes Bernardo Fontes é o titular esta noite. No meio-campo, Zain Bazidis surge no lugar de Diego e no ataque, Gabriel Silva é titular. Gabri Martínez fica no banco. Os bracarenses fecham hoje a segunda pré-eliminatória de acesso à Liga Conferência.
0: Então, quanto a nós, é um até outro dia.
6: Até um dia, então.
0: mas as notícias estão de volta. Estão de volta.
6: Já daqui a 1 hora.
0: Daqui a 1 hora, pronto. Então, ainda bem que isto está a acabar para mim.
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0: Vamos ainda saber do trânsito neste regresso a casa. 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Arsénio Coelho, já há alguns pontos com melhor, com melhor circulação de automóvel ou não?
26: Nem por isso, mais um acidente na A28, agora em Parafita, junto ao Nodo A41, sentido Porto Viana. Afeta também a A41 no aeroporto para a A28, sentido inverso da Ponte Lessa até a AVCI. Acidente na VCI nas Antas, Rábida Freixo. Há filas desde Bessa Leite, sentido inverso do mercado para a A3 e da Via Norte até à Rábida. Também acidente na A4 após Nó de Campo, quilómetro 23, sentido Porto Amarante. Dois acidentes na Cril, em Lisboa, Sacavém Algés. Acidente na subida para o Grilo, a causar filas em Sacavém e na A1 na Bobadela. Também acidente em Olival Basto, a afetar o final da A8 para Lisboa. A segunda circular do Prior Velho até a área comercial, o IC19 da Damaia até Pinamanica, A5 da Crela até Miraflores, onde há acidente entre Monsanto e as Amoreiras em ambos os sentidos. A ponte 25 de Abril a melhorar a partir do viaduto Duarte Pacheco para Almada. A2 do segundo viaduto do Feijó até à ponte 25 de Abril e acidente no IC4 perto do Fórum Algarve, a condicionar o sentido Lolé Faro. Para troca de informações, 800 20 20 10, é nacional e é grátis.
0: E ficam disponíveis até às 8, não é?
26: Até às 8.
0: Sim. Então vá, beijinhos e bom serão. Até amanhã. 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Vamos olhar aqui para o tempo em previsão para amanhã, sexta-feira, mais um dia com muito sol e calor, apenas com algumas nuvens, nevoeiro matinal no litoral, em especial no litoral do norte e centro, e máximas de 24 graus para Aveiro e Porto, 25 para Viana do Castelo, 27 para Leiria, 29 para Coimbra e Guarda, 30 para Braga, Lisboa, Vila Real e Viseu, 31 para Santarém, 32 para Setúbal, 33 para Bragança e Porto Alegre, 34 de máxima para Faro e 36 para Beja, Castelo Branco e Évora. 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

0: Elsa Teixeira.
1: Daqui a pouco atualizamos notícias na M80, a edição é de Gonçalo Teles.
2: Boa noite, já chegou ao concelho de Vinhais o incêndio que começou há mais de dois dias em Valpaços e também atinge Mirandela. O fogo está assim em três municípios, sendo que Valpaços já pediu a declaração da situação de calamidade, como revelou à M80 o presidente da Câmara, Jorge Mata Pires.
3: Nós tivemos algumas habitações que foram totalmente destruídas, umas que foram parcialmente destruídas pelo incêndio. Tivemos também duas empresas, arderam dezenas e dezenas de hectares de vinha, de olival, de amendoal. Olha, é um cenário dantesco. E aquilo que eu fiz, já oficiei e já pedi a declaração de calamidade, portanto, vamos aguardar que o governo se pronuncie, portanto, atendendo à situação pela qual o Conselho de Valpaços está a passar.
2: O incêndio está ativo há mais de dois dias e nesta altura tem perto de 900 operacionais no combate. Valpaços e Mirandela ativaram também o Plano Municipal de Emergência. Tem havido ordens de evacuação e de confinamento geridas de acordo com a evolução do combate. A Proteção Civil apela ao respeito pelas indicações das autoridades, uma indicação deixada no briefing desta tarde pelo segundo comandante José Ribeiro.
4: Para que as populações que se mantenham afastadas das zonas de incêndio e que, em caso de evacuação, e logo que ela seja determinada pelas autoridades, se dirijam para aquilo que são os locais de abrigo mais seguros e que sigam as recomendações das autoridades.
2: Além do incêndio em Valpaços, Mirandela e Vinhais, há também uma situação ativa em Chaves, com 160 operacionais no combate, e uma outra em Penafiel, com perto de uma centena. Um voo da TAP com destino a Bissau teve de voltar a Lisboa ao início da tarde por causa de um problema técnico. Fonte da companhia aérea confirmou à M80 que a aterragem decorreu em segurança. O Benfica e o Sporting de Braga começam a esta hora a jogar as pré-eliminatórias da Liga Europa e da Liga Conferência. O Benfica joga na Luz com o St. Gallen, depois de ter perdido 2-1 na Suíça. Leandro Barreiro e Enzo Barrenechea são novidades no 11. Já o Sporting de Braga está em vantagem, venceu na Sérvia o Jalesničar Pančevo por 1-0 e joga esta hora no Minho. O guarda-redes Bernardo Fontes, o médio Zane Bazic e o avançado Gabriel Silva são as novidades. O Governo criou o Dia Nacional da Vinha e do Vinho. Vai ser celebrado todos os anos a 31 de julho, que é já amanhã. No despacho publicado em Diário da República, o Ministro da Agricultura e do Mar diz que o vinho é um símbolo da mesa portuguesa e da dieta mediterrânica.

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13: começa agora o Slowdown com Katrina and the Waves, daqui a pouco.

0: Os Delfins na M80 e a Baía de Cascais. Bem-vindo ao Slow Down. Até às 11 tenho a música certa para abrandar e está na M80, não é? Daqui a pouco, 6 músicas seguidas. Antes disso, vamos saber do tempo para amanhã. Amanhã é a sexta-feira. O céu vai estar pouco nublado. Há períodos de mais nuvens no litoral norte e centro. Vento de norte barra noroeste na faixa costeira ocidental durante a tarde e máximas amanhã de 24 graus no Porto, 30 em Lisboa, 34 em Faro. Daqui a pouco, o Zito.
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0: Continuação de uma boa véspera de sexta, para ser mais perto. Lena d'Água no Slowdown e na M80. Dou-te um doce no final de 6 músicas seguidas. Amanhã há sorteio Show Me the Money e nunca uma frase em inglês, composta por 4 palavras, valeu tanto em português. 40 mil euros. 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Mas atenção, porque se isso acontecer, tem de atender o telefone antes do quinto toque e a dizer o quê? Com a animação de quem ganha 40 mil euros, a dizer Show Me the Money! Ai, vai ser tão bom. Daqui a pouco, os Bonnie M, em mais uma edição do M80 Splash Músicas de Verão, com o Sunny. E hoje, por uma boa razão, também há mais Rui Veloso a tocar na M80. E a caminho das 9, ouvimos O Lado Lunar.
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Jorge Palma e Deixa-me Rir, na M80. Amanhã há sorteio Show Me the Money, 40 mil euros da Jackpot e atenção, porque nunca foi tão importante ter bateria no telefone. Amanhã, para além de uma mensagem que tem de enviar para se inscrever no sorteio, já lhe digo como é que isto funciona, vai ter de atender o telefone ao Show Me the Money, caso receba uma chamada ali entre as 2 e as 3 a dizer o quê? Show Me the Money! Isto é de praxe. Portanto, nunca foi tão importante ter bateria no telefone, como lhe dizia, imagino perder um Jackpot de 40 mil euros amanhã por aquele 1% de bateria, quer dizer. Já está a participar? Envie agora, por mensagem, a palavra VENCER para o 68900. Um euro e meio mais IVA cada mensagem. VENCER para o 68900. 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Diga-o com a alegria de quem ganha 40 mil euros, pelo amor de Deus, não é? Que o dinheiro não cai do céu. E esta é uma conquista sua. Daqui a pouco, o Bon Jovi, Vanessa da Mata, a playlist da Wanda, Cliff Richard, Bengals e Resistência. 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
0: E hoje trago reggae. Three Little Birds, de Bob Marley. Uma música que muita gente também conhece como Don't Worry About a Thing ou Every Little Thing Is Gonna Be Alright. Há quem diga que Marley usou os pássaros como uma metáfora para a maneira como os jamaicanos cultivavam cannabis. Outras histórias sobre esta música diz que a letra pode ter sido parcialmente inspirada efetivamente em pássaros que Marley gostava de observar e que costumavam voar e pousar ao lado da sua casa. Three Little Birds é uma das músicas do álbum Exodus, de 1977. Foi lançada como single em 1980. É uma das músicas mais populares de Bob Marley e a mim, dispõe-me sempre bem. Vamos recordá-la. Three Little Birds, Bob Marley, hoje na

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Boa noite, bom verão e bem-vindo ao Slowdown e, claro, à M80 também. Eu sou a Paula Fialho e aqui terminam 6 músicas seguidas, com a resistência e com um lugar ao sol. Agora é assim, há um lugar onde o verão nunca acaba, sabia disto? Gostou de saber? É ali entre uma boa memória e a música que a faz regressar. A próxima é a dos R.I.O., chama-se Shine On, e vamos ouvi-la no M80 Splash Músicas de Verão. E hoje, por alguma razão, também há mais música de Kate Bush a tocar na M80 e, por isso, a caminho das 10 também vamos ouvi-la. Continuação de uma boa noite e obrigada por ter vindo à M80. É aqui que tem de longe as músicas da

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Mais música na M80. Hoje damos os parabéns a Kate Bush, cantora, compositora e produtora musical. Foi a primeira mulher a chegar ao número 1 no Reino Unido com uma música inteiramente escrita por ela. Falamos, claro, de Wuthering Heights, que escreveu com apenas 18 anos. Não deixou ninguém indiferente e acabou por influenciar artistas como Björk ou Tori Amos. Há mais música na M80 com Kate Bush.

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10: Há um momento em que literalmente deixamos de correr atrás do tempo e começamos a vivê-lo. Esse momento é agora, chama-se Slow Down e vai para o ar de segunda a quinta-feira na M80. É aqui que tem de longe a música certa para abrandar. A começar, os Pretenders daqui a pouco.

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Hoje Rádio Macau, na M80 e no final destas 6 músicas seguidas. Amanhã é sempre longe demais. Daqui a pouco há a M80 Splash, The Summer is Magic, vem aí os Play Hitty no M80 Splash Músicas de Verão. E a partir das 11 tem por cá o J-Line com o M80 Power Mix, as grandes canções da música dança misturadas pelo nosso DJ.

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